0: e por isso devemos nos despir desse trapo. A mensagem é que devemos nos despir de toda a roupagem da velha vida. Não temos mais por que usar esses trapos. Paulo não justifica nossa raiva, nem nos dá permissão para ficarmos irados. Ele diz: livrem-se de toda a amargura, livrem-se. Livrem-se da amargura, indignação, ira, gritaria, calúnia, bem como de toda maldade. Afaste-se de tudo isso. Se você bater com um martelo num tambor cheio de óleo, só vai escutar uns toques abafados. Mas se esse tambor estiver vazio e você bater nele com um martelo, vai ouvir soar um estrondo. Nesta carta somos exortados a sermos cheios do Espírito Santo. Quando você não está cheio do Espírito Santo, quando você está vazio, você grita, esperneia, reclama e critica. É isso que Paulo quer dizer quando fala para nos livrarmos de toda a gritaria. Neste capítulo, Paulo ensina que se deixarmos o sol se pôr sobre nossa ira e não suprimirmos a raiva, ela se tornará uma bola de neve e depois teremos que lidar com sentimentos como malícia e amargura. Uma hora ou outra, ela acabará se manifestando. Tenho visto isso na vida de pessoas que guardam raiva. Se a raiva não for tratada do jeito certo, acaba se manifestando da maneira errada. Sempre me lembro de uma senhora que aconselhei no início do meu ministério. Ela era aparentemente muito tranquila. Certa vez ela me disse que tinha uma forte compulsão de matar a sua filhinha de 3 anos de idade. Conversei com um amigo psicólogo e cristão e ele me disse: descubra de quem ela está com raiva. Eu argumentei: mas ela aparenta ser uma mulher cristã, tão tranquila até. Ele insistiu: descubra de quem ela está com raiva. Então pedi a ela que fizesse uma lista de todas as pessoas de quem ela estava com raiva, principalmente daquelas para quem ela nunca tinha se manifestado. Em nossa conversa seguinte, ela me trouxe uma lista com 35 nomes. Ela tinha raiva de toda aquela gente. Encurtando a história, depois de vários meses de aconselhamento e com a ajuda do meu amigo psicólogo, aquela mulher aprendeu a lidar com sua raiva e, à medida que ela tratava da raiva que tinha por todas aquelas pessoas, a compulsão contra a sua filhinha foi passando até acabar. Foi como tirar ar de um pneu que estava prestes a estourar. Com aquela situação, aprendi que, de um jeito ou de outro, a raiva acaba se manifestando. Por isso, não é sábio suprimi-la. Ela não tinha raiva da filha, mas estava jogando toda a sua raiva em cima da menina. No final do capítulo 4, Paulo ensina que se o crente tratar o problema da ira ou da raiva nas regiões celestiais em Cristo, poderá se desfazer dela. No capítulo 4, Paulo também exorta: quanto à antiga maneira de viver, vocês foram ensinados a despir-se do velho homem, a serem renovados no modo de pensar e a revestir-se do novo homem. Com isso, ele quer dizer que devemos ser renovados na mente e no espírito. Quando você tem um encontro com Cristo, precisa passar por uma experiência de renovação da mente. Então terá condições de atender à exortação de Paulo: nenhuma palavra torpe saia da boca de vocês, mas apenas a que for útil para edificar outros conforme a necessidade, para que conceda graça aos que a ouvem. Comunicar-se bem é um dom e é através da comunicação que temos a oportunidade de ministrar graça a outras pessoas e colaborar para a edificação de outros. Às vezes, nossas palavras deixam nosso irmão em frangalhos, sendo que nossa comunicação com ele deveria servir para edificá-lo. Depois de nos exortar a nos vestir ou revestir do novo homem, Paulo nos manda viver ou andar. Não podemos enfatizar demais nosso encontro com Cristo e nossa decisão de segui-lo. A vida cristã é um andar com Cristo todos os dias. É por isso que Paulo diz na carta aos Efésios: sejam imitadores de Deus como filhos amados e vivam em amor como também Cristo nos amou e se entregou por nós. Não podemos ser partes do corpo de Cristo sem amor. Depois Paulo diz: vivam como filhos da luz. Esta luz é tudo o que agrada ao Senhor e por isso devemos andar perto dele para saber o que o agrada. Paulo explica que o fruto da luz consiste em toda bondade, justiça e verdade. E a exortação continua: aprendam a discernir o que é agradável ao Senhor. Preste atenção em mais este viver. Ele diz: tenham cuidado com a maneira como vocês vivem que não seja como insensatos, mas como sábios. Alguns crentes estão com a cabeça tão ligada no céu que se esquecem de como é que se vive, como se vive aqui na terra. Quando Paulo diz, tenham cuidado com a maneira como vocês vivem, ele está dizendo, viva, ande olhando ao redor, de cabeça erguida e olhos bem abertos. A própria exortação de Paulo é, aproveitando ao máximo cada oportunidade, porque os dias são maus. Portanto, não sejam insensatos, mas procurem compreender qual é a vontade do Senhor. Precisamos usar bem o nosso tempo de maneira sábia e buscar procurar entender qual é a vontade do Senhor diante de tudo o que está acontecendo no mundo. A questão continua a mesma desde o início da carta. Viver na dimensão celestial em Cristo. Muitas pessoas dizem que isso é viver recluso, como um monge. Mas não é isso que Paulo está falando. A compaixão que leva tantas pessoas a desenvolver um trabalho social vem do fato delas viverem na dimensão celestial. A compaixão que motiva as obras sociais não nasce naturalmente dos corações dos homens, mas do coração de Deus. Se você buscar a origem das instituições sociais, vai constatar bem de perto o que estou falando. Eu soube que um evangelista estava abrindo lares de ajuda a jovens problemáticos. Este evangelista viajava por todo o país pregando o evangelho. Numa noite, enquanto pregava o evangelho numa favela, duas moças de rua ouviram sua pregação e foram salvas. O evangelista lhes disse, quero dizer para vocês o que Jesus disse para uma mulher como vocês há muito tempo. Vai, não pequem mais. Elas olharam para ele e disseram, pastor, posso fazer uma perguntinha? E ele respondeu, claro. Para onde? Para onde vamos? Não queremos mais pecar, queremos ter uma vida nova, mas... Para onde vamos? Não temos onde morar. Isso pesou muito para aquele pastor até que ele abriu lares para moças e mães solteiras. Homens como esse evangelista são exemplos de seguidores de Jesus que têm compaixão no coração. Se observarmos muitas instituições e hospitais, eles começaram porque seus fundadores tinham a compaixão de Jesus no coração. A compaixão é um fator importante nas regiões celestiais em Cristo. Se a igreja entender o significado de viver nas regiões celestiais em Cristo, causará um grande impacto no mundo. E é aí que a igreja tem falhado. Se os crentes descobrirem o que é viver em Cristo, também descobrirão que Deus tem um coração cheio de compaixão pelos feridos deste mundo. Se a igreja de Jesus entendesse o que vai ser o julgamento final, não terá nada a ver com conhecimento teológico. O julgamento terá a ver com ter visto pessoas com sede e não ter dado de beber. Ter visto pessoas que não tinham roupa e não ter dado o que vestir. Ter visto pessoas com fome e não ter dado comida. Ter tido conhecimento de pessoas presas e não ter ido visitar. Doentes e não ter cuidado. Pessoas sós e não ter mostrado solidariedade. De acordo com Jesus, é sobre isso que será o julgamento. Se você não aprender agora, aprenderá no dia do julgamento que Deus se importa com todas as pessoas feridas deste mundo. Se você estiver em Cristo e em alinhamento com o coração dele, com certeza terá compaixão no seu coração e terá interesse em fazer algumas coisas pelos necessitados desse mundo. Vivendo nas dimensões celestiais, você causará impacto no mundo. Foi por isso que Paulo disse, tenham cuidado com a maneira como vocês vivem. Foi nesse contexto que Paulo exortou os seguidores de Cristo. Não se embriaguem com o vinho que leva à libertinagem, mas deixem-se encher pelo Espírito. Não fique à mercê da influência do álcool, mas ande sempre cheio do Espírito. Paulo não estava ensinando teologia líquida, como se o Espírito Santo fosse algum líquido. A questão, na verdade, não é saber quanto do Espírito Santo você tem, mas quanto o Espírito Santo tem de você. O mandamento de Paulo é para que não estejamos sob a influência do álcool, mas sob a influência do Espírito. Devemos ser cheios e controlados pelo Espírito Santo. Ser cheio do Espírito Santo significa ser controlado por Ele. O Espírito Santo dará a você a dinâmica para viver e andar nas dimensões celestiais em Cristo Jesus. Bom, infelizmente eu tenho que encerrar o programa agora. Que Deus possa lhe abençoar grandemente. Até o próximo.
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2: Posso todas as coisas naquele que me fortalece. Filipenses 4:13.

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1: 21 horas e 19 minutos.
2: Amados, agora somos filhos de Deus e ainda não é manifesto o que havemos de ser. Mas sabemos que quando Ele se manifestar, seremos semelhantes a Ele, porque assim como é, o veremos. 1 João 3:2.

Se alguém quer vir após mim, negue-se a si mesmo e tome cada dia sua cruz e siga-me. Lucas 9:23.

0: celeste, que de madrugada socorre os aflitos. Quem é este que nos hospitais e nas prisões atende os seus gritos? Quem é este que consola os que estão nos asilos e nos leprosários? Quem é este que liberta um drogado sem cobrar honorários? O seu nome é Jesus.
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1: Aleluia! Graças a Deus. Bom dia, gente. Muito bom dia mesmo. A doce graça de nosso Senhor Jesus Cristo para o teu coração nessa manhã, 9 horas e 37 minutos. Programa Manhã com Deus no ar. Muito grato mesmo. Obrigado do fundo do coração por sua audiência, por sua participação. Através do WhatsApp 47992685364, 47992685364, meu velho e tradicional bom dia para você, bom dia.
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1: Bênção de nosso Deus, o programa Manhã com Deus tem a produção e apresentação de Rubens e Margarete, a coordenação geral dele, sem sombra de dúvida, do Espírito Santo de Deus, 20 anos no ar, radiomelodia.net, louvando e engrandecendo ao único que é digno de toda honra e toda glória, o Senhor Jesus Cristo. Bom dia! Graças ao bom Deus, muito louvor, muita adoração ao nosso Deus e a sua participação. Através do WhatsApp, mandando o seu áudio, mandando a sua participação em texto também. Áudio a gente solta no ar e o texto a gente lê aqui, no momento aqui das saudações, de momento de soltar os áudios que chegam para a gente, tá bom? Não nos deixe só aqui no estúdio, confirme sua participação, de onde você está nos ouvindo, e que você seja abençoado no programa de hoje. Como eu disse antes da abertura do programa, ontem foi o último dia de tratamento de radioterapia da irmã Margarete, e eu já recebi felicitações aqui, recebi manifestação de alegria, pessoas que se alegram conosco por concluir essa fase complicada, fase difícil da nossa vida, né? Irmã Margarete foi acometida de um câncer na mama e, glórias a Deus, foi detectado com bastante precocidade e o tratamento foi bem tranquilo, segundo os médicos e segundo o que a gente pôde observar também. Ficamos apreensivos, é lógico, quem que não fica apreensivo, né, gente? Ainda mais eu, né? Nós que somos, nós aqui, irmã Margarete, que somos do tempo que um diagnóstico de câncer era uma sentença de morte. Graças a Deus, Deus entrou com ação, agiu, e glórias a Deus pelo tratamento recebido aqui na cidade de Itajaí pelo pessoal do UNACOM, Unidade de Alta Complexidade Oncológica, aqui no Hospital Marieta, Maternidade Kunderbornhausen. Um abraço para esse povo querido.

Graças ao bom Deus, louvado seja o nosso Senhor Jesus Cristo. Nós já temos aqui a participação de um queridão, que é o irmão Luiz, Luiz Lima, irmão da irmã Judite Lima, da cantora Judite Lima. Ele diz aqui: bom dia para todos, que Deus continue abençoando vocês, parabéns pela irmã Margareth ter concluído todos os procedimentos que precisava fazer. Mas eu quero ouvir o hino com Aurelina Dourado, Apocalipse, quero oferecer para minha mana, a Judite Lima, lá de Florianópolis, e a minha prima Jusilei de Farroupilha, e é também a Lucimara, lá do Rio Grande do Sul. Para todos, para toda a família Lima, aquele abraço, Deus abençoe vocês, em nome de Jesus Cristo. E a nossa primeira canção é justamente essa, Aurelina Dourado, Apocalipse. Bom dia, gente, no ar, manhã com Deus. Bom dia.

0: visão divina. Outro dia entrei numa loja, vi um anjo por trás do balcão. Maravilhado com aquela visão divina, perguntei-lhe: Anjo do Senhor, o que vendes? Ele respondeu-me: Todos os dons de Deus. Custam muito caro, perguntei. Não é tudo de graça, é só escolher, respondeu. Contemplei então a loja. Vi jarros e vidros de fé, pacotes de esperança, caixinhas de salvação e sabedoria. Tomei coragem e pedi: Por favor, embrulhe para mim muito amor de Deus, todo o perdão dele, um punhado de fé, bastante felicidade e salvação eterna para mim e para toda a minha família. O anjo do Senhor anotou meu pedido, separou os itens e acondicionou tudo num pequeno embrulho que cabia na palma da minha mão. Surpreso, perguntei-lhe: Como é possível caber tudo isso aqui nesse pacotinho? O anjo do Senhor respondeu-me sorrindo: Na loja de Deus, não vendemos frutos, apenas sementes.
1: Nove horas e 51 minutos.
2: Graças a Deus, louvado seja o nosso Senhor e Salvador Jesus Cristo. Amém? Glórias a Deus. Deus da minha vida, precisamos proclamar isso para nós mesmos. Todos os dias, quando os problemas nos afrontam ou nos afrontarem, nós encararmos de frente e dizer: Deus é Deus da minha vida. Eu não vou desonrar o meu Deus por um problema que para mim parece insolúvel, mas o meu Deus sempre tem solução para todas as coisas. Amém? Glórias a Deus. Eu vi agora pela manhã um vídeo de uma pessoa, o qual, né, eu vi uma pessoa tocando violão, eles em dupla, tocando e cantando. E eu, fazendo visita no hospital, fui fazer uma visita exclusivamente a ele, e eu o vi praticamente sem retorno, sem volta, estava à beira da morte. E Deus tem dado oportunidade, Deus tem feito obra na vida

0: desse querido, né? E ele é uma pessoa muito importante para Deus. É uma vida cheia de problemas, uma vida misericórdia. Eu não tenho palavras para descrever, sabe? Mas Deus mostrou para ele que Deus está com ele, que Deus quer principalmente a sua salvação. Deus quer a nossa salvação. Deus quer. Deus não tem prazer nenhum na morte daquele que ainda está coxeando entre dois pensamentos. Porque nós pensamos, gente. Nós somos difíceis, muitas das vezes nós pensamos, será que serve mesmo? Será que vale a pena? Serve, perdão, vou dizer a palavra errada. Será que vale a pena mesmo servir a Deus? Será que vale mesmo a pena? Será que tudo isso que eu tenho vivido é verdade? Por que tanta luta? Por que que fulano está nem aí, não vai na igreja, não vai aos cultos, não glorifica a Deus? Tem uma vida... Aparentemente, tem uma vida tão folgada, tão tranquila, mas é aparência mesmo, porque no apagar das luzes, no encostar a cabeça no travesseiro, você conhece o sono dessa pessoa. Em paz eu me deito e logo adormeço, porque só tu, Senhor, me faz habitar em segurança. É isso que a palavra de Deus diz, né? Em paz eu me deito e logo adormeço, porque só tu, Senhor, me faz habitar em segurança. Pessoas totalmente dependentes de ansiolíticos, de soníferos, para conseguir dormir. Eu, graças a Deus, seja a hora que for. Se eu deitar 3 vezes no dia, eu durmo 3 vezes durante o dia. A irmã Margarete, da mesma forma, passando esse período de tratamento, de preparação para cirurgia, período da descoberta, o período do susto que tanto ela quanto eu tomamos, eu acho que eu fiquei pior, né? E depois as consultas, a certificação, o período da biópsia, depois o período da certeza de que realmente tinha um tumor ali. E depois o período da preparação das consultas, inúmeras consultas para pré-operatório, depois o período da cirurgia, depois a cirurgia, depois o tratamento de radioterapia, que foi o último ontem. Foram muitos questionamentos, mas eu não sei da parte dela se ela questionou a Deus, mas eu questionei a Deus, tá? Questionei a Deus por quê, né? Mas a pergunta não deveria ser o porquê, deveria ser o para quê. E foi um período para crescimento, para aprendizado, um período que nós somos provados para sermos dignos de um dia morar nesta ditosa cidade que canta na sequência Shirley Carvalhais. Estamos sendo preparados, não para essa vida não, para uma vida eterna, para uma vida onde o Espírito voltará a quem concedeu viver aqui na terra. Amém? Glórias a Deus. A nossa vida terrena, ela é passageira. Ela se limita aí. Muitos se vão em terra e idade, outros se vão mais velhos, outros chegam, né, ao período aí da velhice mesmo, ao ponto de ficarem totalmente dependentes, mas Deus tem escrito e traçado a vida de cada um. O Salmo 39 diz que todos os meus dias foram escritos e pré-determinados, mesmo antes de haver qualquer um deles. E lá no comecinho diz que de forma assombrosamente maravilhosa foi entretecido no ventre de minha mãe. Os teus olhos me viram, a substância ainda informe, né? Então Deus nos viu, nos vê, desde quando ainda éramos uma substância sem forma, né? Mas Ele já sabia todo o percurso de nossa vida, sabia e sabe, e tem nos dado um período para preparação para um dia estarmos com ele e morar aqui nesta santa cidade, ditosa cidade. Ditosa cidade, ela deve ser linda, diz Shirley Carvalhais. Programa Amanhã com Deus, Melodia, você e eu, um caso de amor. Você pode interagir conosco aqui no estúdio via WhatsApp 4799-268-5364. Minha gratidão ao meu querido irmão Luiz Lima, que já antes da abertura do programa ele já enviou um recadinho aqui, parabenizando a todos, parabenizando a irmã Margarete, louvando a Deus pela vida da irmã Margarete, que concluiu o tratamento, né? E a vida segue. Amém, gente? Glórias a Deus. Irmão Joselito, muito bom dia. Deus abençoe. Graças a Deus. Pastor Armando, na Geórgia. Irmão Jomir. Glórias a Deus. Irmã Jusilei. É. Glórias a Deus. Louvado é o nome do nosso Senhor e Salvador, Jesus Cristo. Glórias a Deus. Canta Shirley Carvalhais, Ditosa Cidade.
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2: 10 horas e 3 minutos.
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2: Não vos desanimeis de fazer o bem, pois a seu tempo ceifaremos, se não desfalecermos. Gálatas 6:9.
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4: Graças a Deus, um abraço muito especial para o nosso amigo DDD. Eu sou o D, eu sou o D e eu sou o D. Nós juntos somos o DDD. Como é que é, Margarete? Nós três juntos somos o
5: DDD.
4: Bom dia, André. Um abraço, querido. Obrigado por estar conosco nessa manhã. Louvado seja Deus. Irmã Jusilei. Irmão Jusilei, bom dia. Irmão Jaci Schutz, muito bom dia, um abraço, querido, Deus abençoe. Glórias a Deus. Irmã Jusilei, muito bom dia. Irmã, o áudio da irmã Jusilei não pode faltar, né? Ela é nossa ouvinte assídua, graças a Deus. Irmã Jusilei, ontem foi o último dia de radioterapia da irmã Margarete, graças a Deus. Amém. E ela terminou a radioterapia e começou agora uma outra terapia, massagem no pé. Eu acho que massagem no pé é golpe, sabe? Eu acho que é golpe, não sei não. Ontem ela já chegou com umas pomadas, umas coisas e uma máquina de fazer massagem. Né? Ela agora está toda chique. Tá? Eu quero uma massagem no pé. Então tá, vem cá. Né? Era tarde já, quase meia-noite, eu fazendo massagem no pé dela. Mas eu acho que isso aí é golpe. Sei não. Não sei não, né? O que a irmã Jusilei acha, irmã Jusilei? Bom dia, querida, tudo bem? Bom dia.
6: Bom dia, Rádio Melodia, com muita alegria. Estou ouvindo aqui, irmão Rubens.
4: Bom dia.
6: Irmã Margarete. Estou ligadinha aqui, não mando áudio, mas estou por cá.
4: Não, mas manda, pode mandar.
6: Aqui em Farroupilha está um frio danado de 6 graus, amanheceu 2 graus. Não negativo ainda, né? Mas a previsão é para ser bastante frio essa semana aqui, né? Deus abençoe. Agradecemos a Deus pela vida da irmã Margarete, né? Por ter concluído mesmo esse tratamento, né? E 100% bem, né? Graças a Deus. Dite, tá frio aí? O Luiz Lima, tá muito frio por aí, irmão Rubens?
4: Não, tá mais ou menos. Aí? Não, tá bom.
6: Aqui tá bastante frio.
4: Mas eu tô com o pé congelado, mas...
6: Mas onde choveu o dia inteiro. Tá bom?
4: Sério?
6: Um grande abraço a todos os ouvintes. Deus abençoe os ouvintes da Rádio Melodia.
4: Melodia.
6: Que Deus abençoe cada um.
4: Amém.
6: O Senhor veio derramar bênçãos maravilhosas.
4: Graças a Deus.
6: De cada um de nós, de todos que estão ouvindo. Amém?
4: Amém. Graças a Deus. Louvado seja Deus. Olha só, gente, eu preparei uma música, mas eu vou rodar outra. Eu lembrei de... dessa aqui, eu vou rodar essa. Deixa eu ver se tá aqui. Essa aqui mesmo. Calma, essa daqui, Rubens. Essa daqui. Depois, então, nós vamos ouvir essa canção. E depois nós vamos... Oh, meu Deus do céu. E depois então nós vamos ouvir a irmã Margarete. Sabe o que vai cantar a irmã Margarete? Não?
5: Adite Lima.
4: Não.
5: Não?
4: É música de agradecimento. Matheus Quevedo, agradecimento. Na sequência, irmã Margarete.

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1: Graças a Deus. É momento de agradecer, né? Nenhuma maldição se achegará à minha tenda. Temos atravessado diversos problemas, diversas lutas, né? Mas em momento algum Deus nos abandonou. Irmã Margarete, bom dia.
2: Bom dia, Rubens. Bom dia a todos.
1: É, e depois tu tem que explicar esse negócio aí de acabar uma terapia, começa outra. Esse negócio da massagem no pé, isso é golpe.
2: Ah, não, não é sei, golpe, não.
1: Isso diz.
2: Deus sabe que não é golpe.
1: Fingindo de.
2: Deus abençoe a todos.
1: Brincando, gente. Ela caminhava. Ela abriu mão do transporte público. E aí ela descia do ônibus, tinha que andar o quê?
2: Não sei.
1: Uns 300 metros, 500, mais.
2: Mais, né?
1: Ah, não, acho que quase, não dava um quilômetro, mas...
2: É, mas era um bom pedaço.
1: É, mais de aproximadamente uns 500, 600 metros. É, na ida, na volta diminuía, porque ela pegava o ônibus mais cedo. É, não quis que eu levasse também, então às vezes a gente sofre por querer economizar um tiquinho, né? Mas daí agora ela arrumou um problema de espolão de calcanho. É, né? O nome disso?
2: Sim.
1: É, mas há uma meia dúzia de massagens, meia dúzia só, tá? Não fica mal acostumada, não. Prossegue, bom dia, deixa Deus te usar.
2: É, não é, né, Rubens? É, tem coisas que você não entende, né? Meus pensamentos, minha vontade. Mas o maior motivo, né, que eu dispensei o carro público é porque eu teria que sair 10h30 de casa. Aí não ia dar para mim estar aqui fazendo a rádio, né? Então a irmã Margarete dispensou o carro que poderia pegar aqui na porta e deixar aqui. Aí complicou um pouco para mim, né? Daí eu passei de ônibus, Rubens disse que eu não quis, né? Que ele levasse, mas ele trabalha à tarde. Então, por umas duas, três vezes, né, Rubens, você me levou. Mas tinha que chegar lá e voltar, não podia esperar. Então, eu dispensei, né, a ajuda do Rubens, porque ele não ia poder me esperar para me trazer. Eu digo, não, deixa. E a irmã Margarete, há um tempo atrás, ela teve um problema no calcanho, né, calcanhar. E eu fui ao médico, tudo, fiz dois raios-x e deu um esporão. E naquela época, eu não sei o que aconteceu, que passou, sumiu por um bom tempo. Eu creio assim que foi mais oração mesmo. E um dia o Rubens fez uma boa massagem e aquilo aliviou, né? Fez massagem, orou e passou um bom tempo. E agora, como eu caminhei muito, isso ficou muito intenso, voltou e ficou muito intenso. Teve dia que eu disse para ele, amor, me leva porque eu não vou poder caminhar. Mas essa noite já acordei bem aliviada, né? Ele fez uma boa mensagem, então eu sei que Deus está no controle. Deus sempre entra com misericórdia, com graça em meu favor, não porque Ele é bom, não porque eu sou boa, mas porque Ele é bom, né? E a sua misericórdia, a sua graça, queridos, é sobre todos. Então, nós podemos e devemos clamar, né? Podemos, sim, e devemos. E nessa manhã eu quero falar um pouquinho a respeito de avivamento. Avivamento. E é algo muito profundo, queridos, algo muito profundo, né? Mas se você estiver atento à voz do Espírito Santo de Deus, com certeza Ele vai ministrar o seu coração. Quero agradecer, né, a oração de todos que têm orado aqui pela irmã Margarete. Isso ajuda, né? E a intercessão. a buscar o favor, né, de Deus em favor da irmã Margarete. E Deus ouve, querido, o clamor, né, daqueles que clamam a Ele. Ele ouve o clamor do justo. Ah, irmã Margarete, por que que Deus ouve o clamor de um e de outro não? Porque que um é justo, outro não é? Queridos, todos nós podemos ser justificados, justos, através do sangue de Jesus Cristo. Através da graça dele, porque nenhum de nós, a palavra de Deus é verdade, é verdadeira. Ela nos diz que não há um justo sequer. Mas como, irmã Margarete? Se você diz que fala sobre o justo, que não há justo, sim. Nós por nós mesmos não somos, mas através do sangue de Jesus. Se você reconhece que o sacrifício de Jesus foi em nosso favor, para nos dar, né, a salvação, nos tornar justos, nos lavar, nos remir nesse sangue. Se você reconhece de coração, você se torna justo, ainda que sendo injusto, mas é o poder que há no sangue de Jesus que nos torna justo. Então você é merecedor, sim, através de Jesus. Então eu agradeço a oração de todos, né? E eu quero convidar você que está aí, que venha receber de Deus, né? A irmã Margarete, o irmão Rubens, estão aqui fazendo só o possível. O impossível é Deus que faz, mas deixa Ele, né, trabalhar no seu coração. E o Senhor nos incumbiu de estar aqui, sim, queridos. Foi um chamado, então, por isso a irmã Margarete tem um zelo, um cuidado com aquilo que Deus colocou, né, aos nossos cuidados. Então, a palavra está aqui, queridos, em Lucas 18, do 1 ao 8, que nos diz assim, ó: e contou-lhes também uma parábola sobre o dever de orar sempre e nunca desfalecer, dizendo: havia numa cidade um certo juiz que nem a Deus temia, nem respeitava o homem. Havia também naquela mesma cidade uma certa viúva, e ia ter com ele, dizendo: faze-me justiça contra o meu adversário. E por algum tempo não quis, mas depois disse consigo: ainda que não temo a Deus, nem respeito os homens, todavia, como esta viúva me molesta, hei de fazer-lhe justiça, para que enfim não volte a me importune muito. E disse o Senhor: ouvi o que diz o justo, injusto juiz. E Deus não fará justiça aos seus escolhidos, que clamam a Ele de dia e de noite, ainda que tardio para com eles? Digo-vos que depressa lhes fará justiça. Quando, porém, vier o Filho do Homem, porventura achará fé na terra? Achará fé na terra, queridos. Então, eu sei que não é só para a irmã Margarete, é para você também. Se eu e você buscamos e queremos, né, um avivamento, nós devemos buscar, sim, orar por esse avivamento. E segundo a Bíblia, queridos, é clamar para que Deus desperte o seu povo, para que Ele renove o fervor espiritual e restaure a comunhão com Ele. Esse é o verdadeiro avivamento. Não é um evento, queridos, não. um evento agendado, mas uma obra do Espírito Santo que começa com o arrependimento e a busca sincera pela sua palavra. Aqui em 2 Crônicas 7,14, é uma palavra que eu sempre cito, é uma palavra do meu coração, uma palavra que Deus sempre fala comigo. Ele fala de arrependimento, queridos, mas de cura. O Senhor nos disse: o meu povo, que se chama pelo meu nome, se humilhar e orar e buscar a minha face e se converter dos seus maus caminhos, então eu ouvirei dos céus e perdoarei os seus pecados e sararei a sua terra. Sim, queridos, é uma promessa de cura que o Senhor nos dá. Mas para isso nós precisamos buscar, né, clamar para que Ele perdoe os nossos pecados. Mas nós precisamos nos humilhar, queridos. Neste período de oração, de busca, de arrependimento, buscando a cura, nós precisamos nos arrepender. E a irmã Margarete, quando passou pelo início, né, desse diagnóstico, a irmã Margarete foi muito afligida. Veio muita ansiedade. E eu sabia que era pelas minhas faltas para com Deus. E eu passei a clamar e a buscar mais e mais, porque nessa hora nós queremos a resposta de Deus, queridos. E é hora de nós perguntar para o Senhor, né? Como disse o irmão Rubens, o para quê, Senhor? Né? Não por quê, Senhor? Não, para quê, Senhor? O que tu queres me ensinar? O que tu queres me acrescentar com isso? E o Senhor nos leva, queridos. Aí nós vamos buscar cura, mas nós precisamos passar pelo arrependimento, sim. Como eu já tenho falado aqui há 2 anos, né? Eu recebi uma palavra do Senhor através de um pastor abençoado que esteve aqui. E ali ele dizia que o Senhor ia me levar a um nível mais alto. E o Senhor tem me levado, queridos. Não é cargo, não é título, não. É um avivamento que precisava dentro de mim. E eu ia precisar aceitar abrir mãos de algumas coisas. E eu precisei abrir mão de muitas coisas. Hoje eu não vou falar, quem sabe um dia, né, se Deus me colocar o meu coração para que eu possa abrir mão, porque eu não preciso guardar nada, né? Se for para obedecer ao Senhor, para a sua edificação, eu precisei abrir mãos de muitas coisas, coisas que às vezes nós não queremos, queridos, abrir mão dos nossos direitos, né, daquilo que sonhamos, mas para viver os sonhos de Deus para a nossa vida, nós precisamos abrir mão dos nossos sonhos. É um processo, queridos. E só chega ao propósito de Deus aquele que abre mão na hora desse processo, abre mão, né, dos seus sonhos para viver os sonhos de Deus. Então o Senhor me trouxe sim muita cura, mas me trouxe muito arrependimento. E eu quero dizer para você que para mim a maior cura era a cura na alma. E o que é cura na alma, irmãos? O que é cura na alma, irmã Margarete? Muitas vezes é abrir mão daquilo que nós estamos segurando, estamos presos, né? E foi um processo difícil, queridos. Não porque é difícil para Deus, não. É difícil nós abrir mão do nosso direito para viver o propósito de Deus. O sonho de Deus para nós. Então, para que venha esse avivamento, E a irmã Margarete foi levada assim a um nível mais alto pela graça e a misericórdia de Deus. E isso pode acontecer com você também. Aquela alegria, aquela paz, aquele renovo de estar fazendo aquilo que Deus me chamou para fazer. Isso é o mais importante, é ali que vem o avivamento, queridos. Então nós devemos e nós podemos clamar pela presença de Deus para que Ele nos leve, né? Para que Ele nos dê novamente, querido, essa alegria. E você tem esse direito de clamar por esse avivamento. Hoje a gente fala muito de avivamento, que a igreja está fria. Eu quero dizer para você, não olhe para o homem, para o que está acontecendo. Olhe para Jesus, olhe para dentro de você, o que está impedindo esse avivamento. E Deus com certeza vai te conceder. Aí você não vai querer olhar, né, ver milagres para receber milagre, não. Você vai crer porque Deus fez na sua vida. Deus te trouxe esse avivamento. Então nós precisamos sim, queridos, clamar pela presença de Deus, para que Ele nos dê vida novamente. Sim, porque às vezes, queridos, nós até perdemos, né? Até perdemos. Eu quero ler um versículo que está aqui no Salmo 85, 6, que nos diz assim, ó: não tornarás a vivificar-nos para que o teu povo se alegre em ti? Mostra-nos, Senhor, a tua misericórdia e concede-nos a tua salvação. O Senhor quer mostrar, querido, a misericórdia dele. Ele quer nos conceder essa salvação. Então você hoje não está impedido, não, de suplicar por uma renovação. Aqui em Abacuque 3:2 nos diz, né? Aviva a tua obra, ó Senhor, e no decorrer dos anos. O Senhor quer avivar, queridos, a obra dele em nós, através de nós. Aqui em Joel também 2:28 nos diz, né? Derramarei do meu espírito sobre todas as pessoas. O Senhor quer derramar, queridos. Não é só sobre a irmã Margarete, não. É sobre você também. Então, a irmã Margarete passou por esse conflito, né? Mas o Senhor, queridos, Ele quer avivar a sua obra em mim, em você. É prazer, é o prazer do Senhor derramar do Espírito dEle sobre todos. Ele nos diz aqui: derramarei do meu Espírito sobre todas as pessoas. É para todos, queridos, mas nós precisamos buscar. Buscar em humildade, buscar em sinceridade. Reconhecer que necessitamos da graça de Deus para que Ele nos afaste de nós, né? Todo orgulho, todo pecado. Porque às vezes, queridos, há contaminação em nós. Sim, e nós precisamos passar pelo processo do arrependimento. Para quê, queridos? Para que venha, né? Através do sangue de Jesus, o arrependimento. É Ele que nos salva, é Ele que nos liberta. Mas nós precisamos nos arrepender daquilo que estamos apegados. Sim, apegados, para que esse avivamento seja sobre as nossas vidas, para que nós venhamos a cumprir o chamado de Deus com excelência. Nós precisamos, sim, queridos, ter humildade e sinceridade, primeiramente para com Deus. Nós precisamos perseverar, queridos, em oração, sermos constantes. Precisamos pedir ao Senhor, buscar esse avivamento, para que Ele gere, né, um retorno em nós, para que Ele nos atraia às Escrituras, à santidade. Então você pode sim interceder, não somente apenas por sua vida, não. Às vezes nós estamos enganados, nós buscamos tanto pela nossa vida e esquecemos, queridos, que a intercessão não é apenas por nossa vida pessoal, mas pela nossa família, pela igreja, pela nossa nação. Ontem eu conversava com uma irmã, eu creio que ela está nos ouvindo, é nosso ouvinte, desde o começo da melodia, ela sabe. E nós falávamos, né, de oração pela nação. E é um período agora, queridos, onde nós precisamos orar, interceder, buscar, clamar pela nossa nação brasileira. O povo está tão aí atento, né, aos jogos agora, mas esquece que o principal é a oração, é o clamor, para que a vontade de Deus venha prevalecer, para que seja lançado por terra todos os obstáculos, os impedimentos. Orar, interceder pela nossa nação brasileira, queridos, é um chamado para mim e para você. Sim. Para que a vontade de Deus prevaleça. Porque os adversários, queridos, estão aí atentos, torcendo contra. Mas maior é o nosso Deus, e Ele ouve, Ele recebe, Ele responde o clamor do justo. Então vamos, né? Vamos nos colocar na dependência desse avivamento, não só pelas nossas vidas, não, mas pela nação, pela política. A irmã Margarete era contra. Até que um dia o Espírito Santo de Deus me despertou, né? E despertou. E nós precisamos orar, sim, queridos. Não quero sair agora do... Não busquei nenhum versículo, mas tem, né? Tem passagens bíblicas que nós devemos orar pelos reis, né? E hoje nós temos, né, os reis aí que administram, que são os políticos. Nós precisamos orar, interceder, clamar, para que não seja feita a vontade do homem, mas a vontade de Deus, para que Deus entre com perdão, com misericórdia. Podemos nos basear e nos firmar, né, nessa palavra de 2 Crônicas 7,14. Alguém, queridos, precisa se colocar na brecha. E esse alguém pode ser você, pode ser eu. O que você está fazendo para o reino de Deus? Interceder é um chamado para todos nós. Não é para a irmã Margarete só, não. A irmã Margarete, antes da Rádio Melodia, Eu sempre dizia assim, ah, o meu papel é estar aos pés do Senhor, orando, intercedendo e chorando, clamando. A irmã Margareta era muito chorona, eu digo muito porque Deus tem, né, assim, mudado algo no meu coração. Então eu achava que o meu lugar era só ali, porque eu não queria estar no compromisso, não. Mas comece. Comece com esse compromisso com Deus, nem que seja lá no seu anonimato, no seu quarto, no seu dia a dia, trabalhando, dirigindo, aonde você está, você pode estar em comunhão com Deus, com o Espírito Santo. E ali Ele ouve, queridos, Ele ouve, Ele recebe e Ele responde. Então eu quero convidar você a ser perseverante em oração. Ore de forma constante e com expectativa, queridos, crendo, né? Eu, quando eu assumo um compromisso com Deus, um propósito, eu gosto de levar a sério o meu compromisso com Deus. Buscar a Ele de todo o meu coração, porque eu sei que Deus, Ele se alegra com isso, queridos, com o nosso compromisso, a nossa fidelidade para com Ele. Amém? Então, eu quero dizer para você, avivamento é preparar o caminho do Senhor para que Ele se manifeste, queridos. E a maior necessidade que você tem é da manifestação de Deus em sua vida. A maior necessidade que eu tenho é a manifestação de Deus na minha vida. Mas antes que Deus se manifestar, é preciso nós preparar esse caminho. Assim como diz aqui em João, né? Porque João Batista disse: preparai o caminho do Senhor, aterrai os vales, nivelai os montes, endireitai os caminhos tortos e aplanai os escabrosos. E toda a terra verá a salvação de Deus. Ao invés de sermos pedras, querido, de tropeço, precisamos ser um caminho aberto para Deus se manifestar. Deus se apresenta ao mundo através do seu povo. Somos o corpo de Cristo na terra. Deus vai até aos aflitos, ando, querido, eu e você. Deus socorre os necessitados através das suas mãos. Sim, o que Deus está te pedindo hoje? Deus, Ele consola os tristes através de seus lábios, com uma palavra, né? Então, quando você prepara o caminho do Senhor, Ele se manifesta. E quando Ele se manifesta, toda a terra vê a salvação de Deus, queridos. Então, como é que nós podemos preparar o caminho do Senhor? Orando, intercedendo, clamando, buscando esse avivamento na nossa vida, para que a gente possa, né? Para que a gente tenha acesso, através da graça de Deus, a outro coração, porque é ali que Deus vai trabalhar, né? Queridos, o mundo hoje está gemendo. Eu passei esse período lá, então eu estava sempre atenta, né? E ontem ainda, conversando com uma pessoa, eu achei assim, mas quem somos nós, né? Nós não podemos e não devemos julgar, né? Mas amar, ter compaixão e misericórdia, e eu creio que é mais uma vida para mim estar colocando diante de Deus. Eu conversando com uma senhora, e ela não era uma pessoa nova, não, uma pessoa já de os seus cabelinhos brancos, E eu achei um absurdo aquilo ali, queridos, mas todos nós temos sonhos. E enquanto nós não deixamos Deus mudar os nossos sonhos para viver os sonhos dEle, é assim há engano nos nossos corações. E quando nós viemos para Cristo, muitas vezes nós aguentamos, né? Nós seguramos os nossos sonhos até que o Espírito Santo trabalhe. E nós deixe, né? Nós deixe Ele trabalhar, porque às vezes nós não abrimos mãos. E ela me comentava que o maior problema que ela enfrentou quando ela soube, né, que ela estava com um nódulo maligno no seio e que precisava fazer uma cirurgia, o que mais incomodou ela, mais entristeceu, foi que há 2 anos atrás ela colocou silicone. E agora a preocupação dela era ter que tirar, porque estava colado entre a pele e o silicone. Então, há enganos. Nós viemos para Cristo com muitos enganos. Mas Jesus quer mudar, né? Eu achei aquilo ali assim, ela não estava nem preocupada. Sabe, Rubens? Mas ela estava...
1: Estética?
2: Hã? Sim.
1: Ela estava preocupada em perder a estética do seio bonito?
2: Sim, então...
1: Foi bonito na opinião dela, né?
2: Aonde está, né, a nossa preocupação, o nosso avivamento, né? Aonde está o nosso coração, ali está o nosso tesouro. E para que haja um avivamento no meu e no seu coração, nós precisamos deixar que o Senhor seja o nosso tesouro. Amar a Deus sobre todas as coisas, né? Então, queridos, a gente vê esses enganos. Mas às vezes nós não temos os mesmos enganos, mas nós temos outros, mesmo caminhando com Cristo. Ai, irmã Margarete, sim. Eu posso falar com clareza, querido, com autoridade, porque eu sei o que eu vivi nesse período agora. E o quanto meu coração está alegre. Porque se Jesus tomar a minha vida hoje e disser, Deus, chamar minha senha, né, Rubens? Eu digo, obrigada, Senhor, porque até aqui Tu me permitiu Te conhecer, buscar em Ti, para que a Tua vontade prevalecesse. Se a Tua vontade é me levar para o descanso eterno, eis-me aqui. E a irmã Margarete tinha medo de morrer, né? Porque às vezes nós estamos grudados, né? Apegados. E nós precisamos abrir mão e entregar, queridos, porque ali vem alegria. Alegria de ser um salvo no Senhor, porque estamos, né, buscando nele. E Ele quer que você busque o verdadeiro avivamento no seu coração, através da obediência ao Senhor Jesus, através da santificação que vem até nós, através do sangue de Jesus. Quando nós abrimos mãos, entregamos e dissemos, Senhor, me perdoa, isso não está Te agradando, isso não é para Ti, é para mim, não é para Te honrar, é para minha própria satisfação, orgulho próprio, né? Então, isso alegra o coração de Deus e ali vem o avivamento. Glória a Deus, que Deus nos ensina, queridos, mas é necessário eu e você deixar Ele nos ensinar. Então, receba do Senhor hoje. Eu quero estar orando para que você seja tocado, não só tocado, mas alcançado, e entrar em obediência para que a libertação chegue a você, através do sangue de Jesus Cristo, através da graça e da misericórdia dEle. Porque sem a graça dEle, querido, não rejeite a graça do Senhor. Não fique segurando algo entregue, deixe que a graça dEle te alcance. Amém?
1: Ô mocinha, presta atenção numa coisa. Você falou que a hora que Deus quiser chamar a tua senha, tá. Tu lembra que a gente já combinou?
2: Combinamos, né?
1: Eu, irmão, não sei quanto tempo faz, mas eu e a irmã Margarete assistimos um filme O nome do filme, tu lembras?
2: Não, o nome eu não lembro.
1: Uma História de Amor. E o casal, eles viveram muitos, casaram novinhos, viveram muitos anos juntos e eles viveram uma linda história de amor. E o dia que foi para morrer, os dois deram um beijinho e viraram para o lado e morreram os dois no mesmo dia. E nós combinamos que nós vai ser assim, não tem nada de querer ir primeiro, não, inventar de querer me deixar vivo, que eu não quero. Tá bom? O dia que for para partir, vamos partir os dois. Tá? Nada desse negócio que até que a morte.

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Glória a Deus, aleluia. Eu convido você a entrarmos em oração. A palavra do Senhor nos diz que quando dois concordam na face da terra e pedimos qualquer coisa segundo a vontade do Pai, Ele nos concede. Então vamos pedir que seja feito a vontade dEle, não a nossa. Aleluia, sim, Pai. Nós clamamos, eu entro em comunhão contigo, com teus filhos, aqueles que têm recebido algo de ti, uma palavra nesse dia, Senhor. Eu clamo, Senhor, para que tu venha despertar, para que tu venha nos despertar, Senhor. Para que tu venhas nos renovar, Senhor, renovar a cada um. Sim, restaurar a comunhão contigo, Senhor. Para que venha o verdadeiro avivamento, Senhor. Sim, ó Pai. Porque esse avivamento, Senhor, é uma obra do teu Espírito Santo. E ela começa, Senhor, com arrependimento, uma busca sincera na tua palavra. Na direção do teu Espírito Santo, e nesse dia tu estás dando direção. Sim, para que o teu povo venha buscar mais na tua palavra, buscar mais em comunhão, em obediência contigo. Nos leva, Senhor, ao verdadeiro arrependimento, para que venha a cura. Para que através, Senhor, desse arrependimento, dessa cura, venha esse avivamento, Senhor, porque a tua palavra nos diz que se o teu povo, que se chama pelo teu nome, se humilhar, orar, buscar a tua face, tu ouvirás do céu e tu perdoarás. Sim, ó Deus. Então, nós cremos, ó Deus, que tu ouves, sim, que tu recebes e que tu responde. Então nós te pedimos, ó Espírito Santo de Deus, nos leve a esse arrependimento sincero, nos leva a retornar a viver em obediência à tua palavra, Senhor. Sim, ó Deus, nós queremos nesse dia orar, buscar esse avivamento, não só para as nossas vidas, Senhor, mas para a nossa família, nossa nação, Senhor, os nossos irmãos. Sim, ó Deus, leva cada um ao reconhecimento do seu pecado e a buscar pela santidade, Senhor, porque é o teu Santo Espírito que nos atrai a ti, Senhor. Então nos dê perseverança, sim, para que venha esse verdadeiro avivamento. Traz, Senhor, leva, chama a tua igreja de volta, Senhor, a esse avivamento, aqueles que têm perdido, Senhor. Sim, ó Deus, atrai a tua igreja, atrai a cada um de nós a este avivamento, Senhor. Nos leva, Senhor, a clamar, Senhor, por restauração, para que o teu Santo Espírito nos dê este avivamento, para que o teu povo se alegre em ti, Senhor, e venha viver a tua vontade. Sim, ó Deus, essa é uma promessa, Senhor, é uma promessa tua, Senhor. Promessa divina do arrependimento do Espírito Santo sobre toda a carne. Aleluia. Então, muito obrigado, ó Deus. Essa é a nossa oração por avivamento. Nos leva ao verdadeiro entendimento, Senhor, sobre o avivamento, para que nós venhamos a nos arrepender e a nos sujeitar
aleluia, aos princípios, Senhor, da Tua palavra. Sim, ó Deus. Muito obrigado, Pai, porque nesse dia Tu tens chamado vidas à salvação. Você que nesse dia reconhece o Senhor Jesus como Salvador e Senhor da sua vida, saiba que o seu nome está sendo escrito no livro da vida. E você recebe o presente do Pai, que é a alegria da salvação. Então, persevere. Sim, persevere até o fim. Não deixe que nada nem ninguém venha tomar a tua coroa, roubar aquilo que Deus tem te dado nesse dia. Mas persevere. Em nome de Jesus, que a tua fé, a tua obediência, a palavra do Senhor seja maior. Guarda a palavra do Senhor no teu coração, para que você não venha pecar contra o Senhor. Amém, queridos? Deus abençoe, tenham todos um dia na graça e na paz do Senhor. E amanhã, se o Senhor nos permitir, estaremos aqui novamente. E você está convidado a estar conosco, indo às nações, fazendo essa programação conosco. Amém?

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numa cidade do interior, onde não havia luz elétrica. Um menino, à noite, entrou em um aposento, um dos quartos, e tinha uma vela ali. E o menino perguntou: "Vela, boa noite, quem é você?" E a vela disse: "Ah, menino, eu sou a paz, mas não estou conseguindo manter a minha chama acesa, porque o mundo está envolvido em guerras, e nos lugares onde não há guerra, há violência, ódio, vingança. Eu sinto que a minha chama está se apagando, a minha chama está cada vez mais fraca. Menino, eu não estou conseguindo me manter acesa." E dizendo isso, a vela se apagou e o quarto ficou escuro. E o menino, com medo, saiu correndo para outro quarto que tinha outra vela. E ele ficou feliz que aquele quarto estivesse iluminado. E ele disse: "Boa noite, vela. Como é seu nome?" E a vela disse: "Meu nome é Fé. Mas eu estou tendo muitas dificuldades para queimar. Eu sinto que a humanidade está perdendo a fé. As pessoas estão acreditando cada vez mais em tecnologias, em recursos, em amigos. As pessoas estão confiando cada vez mais no dinheiro e são poucos os que recorrem a mim. Por isso eu não estou conseguindo me manter acesa." E dizendo isso, a vela da fé se apagou e o quarto ficou escuro. E o menino saiu correndo com medo e foi para outro quarto que tinha uma vela acesa. E ele, alegre, disse: "Ainda bem que você está acesa, minha velhinha. Como é seu nome?" E a velhinha disse: "O meu nome é Amor. Mas você vai desfrutar por pouco tempo da minha luz, porque o amor está se acabando no mundo, o verdadeiro amor. As pessoas estão mais interessadas no prazer, na diversão, nas drogas. Ninguém mais dá valor ao amor. Eu me tornei antiquada. Lamento muito, menino, mas eu estou me apagando." E dizendo isso, a vela do amor se apagou e o menino ficou apavorado e saiu chorando. Toda a casa estava escura, mas aí ele viu um lugar, um pequeno aposento que tinha luz. Então ele correu para lá e chorava muito. E a vela disse: "Menino, por que você chora?" E ele disse: "Porque a paz se acabou, a fé se apagou e o amor morreu. Eu estou chorando por causa disso." Aí aquela vela disse: "Pois então, me apanhe e vá e acenda as demais velas." E o menino pegou aquela vela, sem saber o seu nome, e foi até o quarto onde estava a vela da paz e a acendeu. Depois ele foi até o quarto onde estava a vela da fé e a acendeu também. Depois ele foi até o quarto onde estava a vela apagada do amor e a acendeu também. E ele perguntou para aquela vela que estava na sua mão: "Vela, que boa ideia que você me deu. Como é seu nome?" E a vela respondeu: "O meu nome é Esperança." E o menino compreendeu que, tendo a esperança, jamais a paz morreria, jamais a fé se acabaria, jamais o amor terminaria. E com a esperança, ele podia ter a certeza de que nunca ficaria no escuro. Sempre teria a luz para iluminar a sua vida. E ele quis saber mais a respeito da esperança e descobriu que a vela da esperança tem nome: é Deus. O Salmo de número 65, versículo 5 diz: "Com coisas tremendas de justiça
nos responderás, ó Deus da nossa salvação. Tu és a esperança de todas as extremidades da terra e daqueles que estão longe sobre o mar. A esperança é Deus. O profeta Jeremias sabia disso. E em meio a tanta luta e tribulação, ele escreveu no capítulo 17, versículo 7 do seu livro: bendito o varão que confia no Senhor e cuja esperança é o Senhor. Deus é a verdadeira esperança. É por isso que a esperança nunca morre, porque seria impossível para o nosso Deus morrer. E todos os que esperam devem esperar no Senhor. O apóstolo João escreveu assim na sua primeira carta, no capítulo 3, versículo 3: e qualquer que nele tem esta esperança purifica-se a si mesmo, como também ele é puro. Quando você tem a esperança no Senhor, ainda que pareça que a paz foi embora, que a tua paz acabou, ele faz brilhar a tua paz. Quando você pensa que a tua fé não serve para mais nada, que é uma fé morta, ele faz a tua fé reviver. E quando você pensa que o amor morreu com o Senhor, você acaba descobrindo que o amor nunca morre. Ele é a tua esperança. Se você tiver que esperar em algo e esperar em alguém nesta vida, não espere no dinheiro, não espere nos prazeres, não espere no melhor amigo ou na melhor amiga, não espere no parente, não espere na autoridade, não espere do homem, não espere da mulher, mas bem-aventurado é cada pessoa que espera.

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Jesus, chamando uma criança, colocou-a no meio deles e disse: em verdade vos digo que se não vos converterdes e não vos fizerdes como crianças, de modo algum entrareis no reino dos céus. Mateus 18, 2 e 3.

0: Graças a Deus, gente, amigão, 11 horas e 15 minutos, agora 11:15. E com essa belíssima canção de André Fontes, já ouviu? Nós chegamos ao final de mais um programa Amanhã com Deus, agradecendo imensamente o carinho da tua audiência e te prometendo, né? Se Deus assim nos permitir, promessa nossa, com a permissão de Deus, é claro, estaremos com vocês, estaremos convosco aqui amanhã, às 9:30 da manhã. Amém? Bênção de Deus, louvado seja o nosso Senhor e Salvador Jesus Cristo. Um ótimo dia para você. À noite, 21:30, você tem o reprise desse programa em áudio. E a partir da semana que vem, nós teremos novidades aqui na Melodia, tá bom? Bênção de Deus, Deus abençoe você. Em nome de Jesus Cristo, um ótimo dia e até lá. Tchau!
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2: 23 horas e 16 minutos.
3: Se algum de vós tem falta de sabedoria, peça a Deus, que a todos dá liberalmente e não censura, e ser-lhe-á dada. Tiago 1:5.

sereis para mim santos, porque eu, o Senhor, sou santo, e vos separei dos povos para serdes meus. Levítico 20, 26.

Amarás, pois, ao Senhor teu Deus de todo o teu coração, de toda a tua alma e de todas as tuas forças. Deuteronômio 6:5.

0: disse Jesus: Vinde a mim todos os que estáis cansados e oprimidos, e eu vos aliviarei. Mateus 11, versículo 28.
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0: te temerá, Senhor, e não glorificará o teu nome, pois só tu és santo. Apocalipse 15, 4.
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2: 23:49.
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andeis ansiosos por coisa alguma. Antes, em tudo sejam os vossos pedidos conhecidos diante de Deus pela oração e súplica com ações de graças. E a paz de Deus, que excede todo o entendimento, guardará os vossos corações e os vossos pensamentos em Cristo Jesus. Filipenses 4, 6 e 7.

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1: 0 hora e 1 minuto.
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Porquanto guardaste a palavra da minha perseverança, também eu te guardarei da hora da provação que há de vir sobre o mundo inteiro. Apocalipse 3:10.

sobre tudo isto, revesti-vos do amor, que é o vínculo da perfeição, e a paz de Cristo, para a qual também fostes chamados em um corpo, domine em vossos corações, e sede agradecidos. Colossenses 3, 14 e 15.

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1: 0:16.
2: Eu sou a videira verdadeira, e meu pai é o lavrador. João 15:1.

Enquanto comiam, Jesus tomou o pão e, abençoando-o, partiu e deu-lo, dizendo: Tomai, isto é o meu corpo. E tomando um cálice, rendeu graças e deu-lo, e todos beberam dele. E disse-lhes: Isto é o meu sangue, o sangue do pacto, que por muitos é derramado. Marcos 14, 22 a 24.

0: Buscai o Senhor enquanto se pode achar. Invocai-o enquanto está perto. Isaías 55:6.
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0: Combati o bom combate. Acabei a carreira, guardei a fé. Desde agora, a coroa da justiça me está guardada, a qual o Senhor, justo juiz, me dará naquele dia. E não somente a mim, mas também a todos os que amarem a sua vinda. 2 Timóteo 4, 7, 8.
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2: 0h48.
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deles, vendo que fora curado, voltou glorificando a Deus em alta voz. E prostrou-se com o rosto em terra aos pés de Jesus, dando-lhe graças, e este era samaritano. Perguntou, pois, Jesus: não foram limpos os 10, e os 9 onde estão? Não se achou quem voltasse para dar glória a Deus, senão este estrangeiro.

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1: 1:02.
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Um simples homem. Eis um homem que nasceu e cresceu em uma humilde aldeia. Trabalhou como modesto carpinteiro até os 30 anos. Foi somente durante os 3 anos seguintes que pregou sua mensagem. Nunca escreveu um livro. Nunca exerceu qualquer cargo. Nunca teve um lar. Nunca constituiu família. Nunca frequentou uma universidade. Nunca a planta dos seus pés pisara uma grande cidade. Nunca fez alguma coisa que pudesse aparentar grandeza. Nada teve em comum com este mundo, exceto o simples poder de sua singular personalidade. O seu nome é Jesus.

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1: 1:16.
2: E a sua voz foi ouvida, porque a sua oração chegou até a santa habitação de Deus, até o céu. 2 Crônicas 30:27.
3: O Deus impossível está aqui. Nós não vamos ficar prostrados, Senhor. Ele pode todas as coisas.

0: gerados para ser mais que vencedores. Aleluia! Aleluia! Aleluia!
1: A resposta de Deus. Quando você diz, não posso resolver, Deus diz, eu dirijo os teus passos. Quando você diz, é impossível, Deus diz, tudo é possível. Quando você diz, me sinto só, Deus diz, não te deixarei, nem te desampararei. Quando você diz, eu não posso fazer, Deus diz, tudo podes. Quando você diz, não mereço perdão, Deus diz, eu te perdoo. Quando você diz, tenho medo, Deus diz, não temas, eu sou contigo. Quando você diz, estou muito cansado, Deus diz, eu te farei descansar. Quando você diz, ninguém me ama de verdade, Deus diz, eu te amo. Quando você diz, não sei como seguir, Deus diz, eu te ensinarei o caminho. E quando perguntares, que caminho me conduz a Deus? Deus diz, meu filho amado Jesus Cristo.

por isso não desfalecemos. Mas ainda que o nosso homem exterior se corrompa, o interior contudo se renova de dia em dia. 2 Coríntios 4:16.

0: e, achado na forma de homem, humilhou-se a si mesmo, tornando-se obediente até a morte e morte de cruz. Pelo que também Deus o exaltou soberanamente e lhe deu o nome que é sobre todo nome, para que ao nome de Jesus se dobre todo o joelho dos que estão nos céus e na terra e debaixo da terra. Filipenses 2:8-10.
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0: Qualquer que confessa que Jesus é o Filho de Deus, Deus está nele e ele em Deus. João 4:15.
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2: 1:47.
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0: E entrando no sepulcro, viram um moço sentado à direita, vestido de alvo manto, e ficaram atemorizadas. Ele, porém, lhes disse: Não vos atemorizeis, buscai a Jesus, o Nazareno, que foi crucificado. Ele ressurgiu, não está aqui, eis o lugar onde o puseram. Marcos 16, 5 e 6.
1: Uma hora e 51 minutos.

se vós, pois, sendo maus, sabeis dar boas dádivas a vossos filhos, quanto mais vosso Pai, que está nos céus, dará boas coisas aos que lhas pedirem. Mateus 7, 11.

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1: 2:04.
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pela meia-noite, Paulo e Silas oravam e cantavam hinos a Deus, enquanto os presos os escutavam. De repente, houve um tão grande terremoto que foram abalados os alicerces do cárcere, e logo se abriram todas as portas e foram soltos os grilhões de todos. Atos 16, 25 e 26.

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1: 2:16.
2: Porque derramarei água sobre o sedento e correntes sobre a terra seca. Derramarei o meu espírito sobre a tua posteridade e a minha bênção sobre a tua descendência. Isaías 44:3.
3: Aproveite essa canção para você orar. Ora ao Senhor agora. Se coloque no altar de Deus e diga que você é uma oferta agradável. Que seja uma oferta agradável a Ele.

0: é a minha palavra como fogo, diz o Senhor, e como um martelo que esmiuça a pedra. Jeremias 23, 29.
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Jesus dizia, pois, aos judeus que criam nele: Se vós permanecerdes na minha palavra, verdadeiramente sereis meus discípulos. João 8:31.

0: Está alguém entre vós aflito? Ore. Está alguém contente? Cante louvores. Tiago 5:13.
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2: 2:46.
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0: que para mim tenho por certo, que as aflições deste tempo presente não são para comparar com a glória que em nós há de ser revelada. Romanos 8:18.
1: 2 horas e 52 minutos.

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1: 3 horas.
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tudo é força, mas Jesus é poder. A pedra é forte, mas o ferro é mais forte que a pedra que se torna pó. O ferro é forte, mas o fogo é mais forte que o ferro que se derrete. O fogo é forte, mas a água é mais forte que o fogo que se apaga. A água é forte, mas a nuvem é mais forte que a água que evapora. A nuvem também é forte, mas o vento é mais forte que a nuvem que se desfaz. O vento é forte, mas os montes são mais fortes que o vento que fica preso entre os montes. Os montes são fortes, mas o homem é mais forte que os montes e com sua inteligência os perfura. Acabando com o poder dos montes, o homem diz: eu sou a criatura mais forte que existe. Até que veio a morte, e o homem que achava ser inteligente e forte o suficiente morre. A morte é forte, mas um homem chamado Jesus vem e vence a morte. Como se não bastasse, ele ainda garante vida eterna através do seu sangue. Jamais haverá alguém mais poderoso que Jesus.

0: O Grande Joalheiro. Há muito tempo, um jovem que vivia desanimado dirigiu-se ao seu professor dizendo: "Me sinto tão fraco que não tenho forças para fazer nada. Dizem até que não sirvo para nada e que não faço nada certo. O que posso fazer para que me valorizem mais?" E o sábio professor tirou um anel que estava usando e deu ao garoto dizendo: "Tente vender este anel pelo máximo possível, mas não aceite menos que uma moeda de ouro." E o jovem pegou o anel e partiu. Ofereceu a algumas pessoas, que olhavam com algum interesse, mas quando o jovem mencionava a moeda de ouro, alguns riam, outros saíam sem ao menos olhar para ele. Abatido pelo fracasso, resolveu voltar. E diante do seu professor disse: "Sinto muito, mas é impossível conseguir o que pediu pelo anel." E o professor disse: "Devemos saber então quanto vale. Vá até o joalheiro, diga-lhe que quer vender o anel e pergunte quanto ele dá. Mas não importa o quanto ele lhe ofereça, não o venda. Volte aqui com o anel." O joalheiro examinou o anel, pesou e disse: "Agora não posso dar mais que 58 moedas de ouro por este anel." 58 moedas de ouro!" exclamou o jovem. "Sim", disse o joalheiro. "Mas se não for urgente, eu posso oferecer até 70 moedas de ouro." Então o jovem pegou o anel e voltou emocionado à escola para contar ao professor. Depois de ouvir tudo o que o jovem lhe contou, o professor disse: "Somos como esse anel, uma joia valiosa e única, e ninguém além do grande joalheiro, nosso Deus e Pai, que deu seu Filho Jesus por amor de nós, sabe o nosso real valor."
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1: 3:18.
2: Porque o Senhor vosso Deus é um fogo consumidor, um Deus zeloso. Deuteronômio 4:24.

0: mas graças a Deus que nos dá a vitória por nosso Senhor Jesus Cristo. 1 Coríntios 15:57.
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2: A glória do Senhor se manifesta na sua bondade.

justo governa sobre os homens, quando governa no temor de Deus. Será como a luz da manhã ao sair do sol, da manhã sem nuvens, quando depois da chuva, pelo resplendor do sol, a erva brota da terra. 2 Samuel 23, 3 e 4.

0: enxugará de seus olhos toda lágrima, e não haverá mais morte, nem haverá mais pranto, nem lamento, nem dor, porque já as primeiras coisas são passadas. Apocalipse 21:4.
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2: 3:47.
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e rogaram-lhe que apenas os deixasse tocar a orla do manto de Jesus. E todos os que a tocaram ficaram curados. Mateus 14, 36.

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1: 4 horas.
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e o Senhor te porá por cabeça e não por cauda, se obedeceres aos mandamentos do Senhor teu Deus. Deuteronômio 28:13.

Verbo se fez carne e habitou entre nós, cheio de graça e de verdade. E vimos a sua glória como a glória do unigênito do Pai. João 1:15.

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1: 4:17.
2: O Alpinista. Depois de muitos anos de preparação, um alpinista resolveu escalar um alto monte. E quando começou a subir, percebeu que seria mais difícil do que esperava. Mesmo assim, decidiu seguir a escalada. Mas começou a escurecer, e não era possível enxergar quase nada, pois não havia lua e as estrelas estavam cobertas pelas nuvens. E quando estava a poucos metros do topo do monte, escorregou e caiu. Mas ele havia cravado estacas de segurança com grampos a uma corda que estava fixada em sua cintura. E de repente, sentiu um puxão muito forte que quase o partiu pela metade. E naquele momento, suspenso no ar e em completa escuridão, começou a gritar: "Oh meu Deus, me ajude!" E sentiu como que uma voz lhe dissesse: "Corte a corda que te mantém pendurado." Houve um momento de silêncio e reflexão. Ele se agarrou mais ainda à corda e pensou que se a cortasse, morreria. As horas foram passando, e no dia seguinte a equipe de resgate encontrou um alpinista que morreu congelado, agarrado com as duas mãos a uma corda apenas 2 metros do chão. Muitas vezes perdemos a batalha por falta de fé e discernimento em ouvir e obedecer à voz que vem do céu.

meu Deus suprirá todas as vossas necessidades, segundo as suas riquezas na glória em Cristo Jesus. Filipenses 4:19.

0: e sabemos que todas as coisas contribuem juntamente para o bem daqueles que amam a Deus, daqueles que são chamados por seu decreto. Romanos 8:28.
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Ó Senhor, quão multiformes são as tuas obras! Todas elas as fizeste com sabedoria. A terra está cheia das tuas riquezas. Salmos 104, 24.

acontecerá nos últimos dias, diz o Senhor, que derramarei o meu Espírito sobre toda a carne. E os vossos filhos e as vossas filhas profetizarão. Os vossos jovens terão visões. Os vossos anciãos terão sonhos.

0: Pois o Senhor vosso Deus é o Deus dos deuses e o Senhor dos senhores, o Deus grande, poderoso e terrível, que não faz acepção de pessoas. Deuteronômio 10, 17.
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2: 4 horas e 46 minutos.
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0: O preço da vida. Você pode comprar um livro, mas não o conhecimento. Você pode comprar posição, mas não respeito. Você pode comprar pessoas, mas não amigos. Você pode comprar um relógio, mas não o tempo. Você pode comprar uma casa, mas não um lar. Você pode comprar uma cama, mas não o sono. Você pode comprar comida, mas não o apetite. Você pode comprar remédios, mas não a saúde. Você pode comprar sangue, mas não vida. Você pode comprar algumas coisas na vida, mas vida, quem tem para dar, é só Jesus. Ele pagou o preço.
1: Quatro horas e 52 minutos.

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1: 5:02.
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um Pai Nosso. Não digas Pai, se a cada dia não te comportas como um filho. Não digas Nosso, se vives isolado em teu egoísmo. Não digas que estás no céu, se só pensas nas coisas terrenas. Não digas santificado seja o teu nome, se não o honras. Não digas venha a nós o teu reino, se o confundes com o êxito material. Não digas faça-se a tua vontade, se não a aceita como é. Não digas assim na terra como no céu, se duvidas da existência do inferno. Não digas o pão nosso de cada dia, se não te preocupas com quem tem fome. Não digas perdoa as nossas ofensas, se guardas rancor de teus irmãos. Não digas livra-nos do mal, se amas o pecado. Não digas amém, se não entendes e não dás crédito às palavras do Pai Nosso. Às vezes, refletir em tempo pode fazer a diferença entre a vida ou a morte eterna. Sempre a decisão é nossa.

Então veio a palavra do Senhor a Jeremias, dizendo: Eis que eu sou o Senhor, o Deus de toda a carne. Acaso alguma coisa demasiado difícil para mim? Jeremias 32, 26, 27.

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1: 5 horas e 15 minutos.
2: Assim resplandeça a vossa luz diante dos homens, para que vejam as vossas boas obras e glorifiquem a vosso Pai que está nos céus. Mateus 5:16.

saiu do trono uma voz dizendo: Louvai o nosso Deus, vós todos os seus servos, e vós que o temeis, assim pequenos como grandes. Apocalipse 19:5.

0: povo que se chama pelo meu nome se humilhar e orar, e buscar a minha face, e se desviar dos seus maus caminhos, então eu ouvirei do céu, e perdoarei os seus pecados, e sararei a sua terra. 2 Crônicas 7:14.
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Fiel a esta palavra e digna de toda aceitação, que Cristo Jesus veio ao mundo para salvar os pecadores. 1 Timóteo 1:15.

0: instrui o menino no caminho em que deve andar, e até quando envelhecer não se desviará dele. Provérbios 22, 6.
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2: 5:47.
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0: sede sóbrios, vigiai. O vosso adversário, o diabo, anda em derredor, rugindo como leão e procurando a quem possa tragar. 1 Pedro 5:8.
1: 5 horas e 53 minutos.

Eu sou o Senhor. Este é o meu nome. A minha glória, pois, a outrem não a darei, nem o meu louvor às imagens esculpidas. Isaías 42:8.

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1: 6:01.
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Bem-aventurado o homem que não anda segundo o conselho dos ímpios, nem se detém no caminho dos pecadores, nem se assenta na roda dos escarnecedores. Antes tem seu prazer na lei do Senhor, e na sua lei medita de dia e noite. Salmos 1, 1 e 2.

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1: 6:16.
2: E não entrará nela coisa alguma impura, nem o que pratica abominação ou mentira, mas somente os que estão escritos no livro da vida do Cordeiro. Apocalipse 21:27.

que a nossa leve e momentânea tribulação produz para nós cada vez mais abundantemente um eterno peso de glória. 2 Coríntios 4:17.

porque não sabemos o que havemos de pedir como convém. Mas o Espírito mesmo intercede por nós com gemidos inexprimíveis. Romanos 8, 26.

0: porque sabemos que se a nossa casa terrestre deste tabernáculo se desfizer, temos de Deus um edifício, uma casa não feita por mãos eterna nos céus. Pois neste tabernáculo nós gememos, desejando muito ser revestidos da nossa habitação, que é a do céu. 2 Coríntios 5, 1 e 2.
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0: veio para o que era seu, e os seus não o receberam. Mas a todos quantos o receberam, aos que creem no seu nome, deu-lhes o poder de se tornarem filhos de Deus, os quais não nasceram do sangue, nem da vontade da carne, nem da vontade do varão, mas de Deus. João 1:11-13.
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2: 6:46.
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logo depois da tribulação daqueles dias. Escurecerá o sol, e a lua não dará sua luz. As estrelas cairão do céu, e os poderes dos céus serão abalados. Então aparecerá no céu o sinal do Filho do Homem, e todas as tribos da terra se lamentarão. E verão vir o Filho do Homem sobre as nuvens do céu com poder e grande glória. E ele enviará os seus anjos com grande clamor de trombeta, os quais lhe ajuntarão os escolhidos desde os quatro ventos de uma a outra extremidade dos céus. Mateus 24, 29 a 31.

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1: 7:02.
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porque se com a tua boca confessares a Jesus como Senhor e em teu coração creres que Deus o ressuscitou dentre os mortos, serás salvo. Pois é com o coração que se crê para a justiça e com a boca se faz confissão para a salvação. Romanos 10, 9 e 10.

Exorto, pois, antes de tudo, que se façam súplicas, orações, intercessões e ações de graças por todos os homens, pelos reis e por todos os que exercem autoridade, para que tenhamos uma vida tranquila e sossegada em toda piedade e honestidade. 1 Timóteo 2, 1 e 2.

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1: 7:18.
2: Aquele que vencer herdará estas coisas, e eu serei seu Deus, e ele será meu filho. Apocalipse 21:7.

Ainda que eu ande pelo vale da sombra da morte, não temerei mal algum, porque tu estás comigo. A tua vara e o teu cajado me consolam. Salmos 23:4.

0: por força, nem por poder, mas pelo meu Espírito, diz o Senhor dos Exércitos. Zacarias 4:6.
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0: orarás a ele, e ele te ouvirá, e pagarás os teus votos. Também determinarás algum negócio, e ser-te-á firme, e a luz brilhará em teus caminhos. Jó 22, 27 e 28.
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2: 7:46.
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0: vocês que aquele dia vem ardendo como fornalha. Todos os soberbos e todos os que cometem impiedade serão como restolho. E o dia que está para vir os abrasará, diz o Senhor dos Exércitos, de sorte que não lhes deixará nem raiz nem ramo. Mas para vós, os que temeis o meu nome, nascerá o sol da justiça, trazendo curas nas suas asas. Malaquias 4, 1 e 2.
1: 7 horas e 52 minutos.

vivo eu, diz o Senhor Deus, que não tenho prazer na morte do ímpio, mas sim em que o ímpio se converta do seu caminho e viva. Ezequiel 33:11.

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1: 8 horas e 1 minuto.
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0: nem todo o que me diz, Senhor, Senhor, entrará no reino dos céus, mas aquele que faz a vontade de meu Pai que está nos céus. Mateus 7:21.
1: A palavra de Deus diz que sem santidade ninguém verá o Senhor, ninguém verá Deus. Por isso Deus te chama para uma vida santa, uma vida reta, uma vida íntegra. Seja fiel ao Senhor Jesus. Levanta suas mãos e diga para o Senhor: o meu melhor

0: de unção.
1: Vestiram-no de púrpura e puseram-lhe na cabeça uma coroa de espinhos que haviam tecido. E começaram a saudá-lo: Salve, Rei dos Judeus! Davam-lhe com uma cana na cabeça, cuspiam nele e, postos de joelhos, o adoravam. Depois de o terem assim escarnecido, despiram-lhe a púrpura e lhe puseram as vestes. Então o levaram para fora a fim de crucificarem. Marcos 15, 17 a 20.
2: Existe um rio cujas correntes alegram a cidade de Deus. Mergulhe nessas águas, são heranças de Deus para você.

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1: 8:19.
2: Então Jesus tornou a falar-lhes, dizendo: Eu sou a luz do mundo. Quem me segue, de modo algum andará em trevas, mas terá a luz da vida. João 8:12.

nós não temos recebido o Espírito do mundo, mas sim o Espírito que provém de Deus, a fim de compreendermos as coisas que nos foram dadas gratuitamente por Deus. 1 Coríntios 2:12.

As três árvores. Imaginemos três pequenas árvores que sonhavam que seriam depois de grandes. A primeira queria ser o baú mais precioso do mundo, cheio de tesouros. A segunda queria ser um grande navio para transportar reis e rainhas. A terceira árvore queria ficar no alto de uma montanha e crescer tanto que as pessoas, quando olhassem para ela, levantassem seus olhos e pensassem em Deus. Mas a primeira árvore acabou sendo transformada num coxo de animais coberto de feno. A segunda virou um simples barco de pesca, carregando pessoas e peixes todos os dias. E a terceira árvore, mesmo sonhando em ficar no alto de uma montanha, acabou cortada em grossas vigas e colocada de lado no depósito. Mas numa certa noite, uma jovem mulher colocou seu neném nascido naquele coxo de animais. E de repente, a primeira árvore percebeu que continha o maior tesouro do mundo. A segunda árvore, anos mais tarde, acabou transportando um homem que acabou dormindo no barco. Mas quando a tempestade quase afundou o pequeno barco, o homem levantou-se e disse ao mar revolto: "Sossega." E entendeu que estava carregando o rei dos céus e da terra. Tempos mais tarde, numa sexta-feira, a terceira árvore espantou-se quando suas vigas foram unidas em forma de cruz e um homem foi pregado nela, pois fora condenado à morte mesmo sendo inocente. Logo, sentiu-se horrível e cruel, mas no domingo, o mundo vibrou de alegria e a terceira árvore entendeu que nela havia sido pregado um homem para a salvação da humanidade e que as pessoas se lembrariam de Deus e de seu Filho Jesus Cristo ao olharem para ela. O coração do homem pode fazer planos, mas a resposta certa vem do Senhor. Pense nisso.

0: Mas nós, porque somos do dia, sejamos sóbrios, vestindo-nos da couraça da fé e do amor, e tendo por capacete a esperança da salvação. Porque Deus não nos destinou para a ira, mas para alcançarmos a salvação por nosso Senhor Jesus Cristo. 1 Tessalonicenses 5, 8 e 9.
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mulheres que, tomando as suas lâmpadas, saíram ao encontro do noivo. Cinco delas eram prudentes, cinco loucas. As loucas, tomando as suas lâmpadas,

A idolatria. Em uma cidade do interior havia um senhor que estava muito enfermo, porém cria que Deus iria curá-lo. Certo dia, um amigo foi visitá-lo e, ao ver que ele estava doente, disse: "Chegou uma santa na cidade, e se eu fosse você, iria até lá e tocaria nela para receber uma graça, quem sabe a cura." E ele respondeu: "Eu não vou, pois não creio nisso. Somente o Deus verdadeiro que fez os céus e a terra pode me curar." Alguns dias se passaram e novamente fizeram-lhe o convite para que fosse até a santa, que certamente seria curado. Mas desta vez resolveu fazer o seguinte: disse que iria, porém antes teria que pegar o seu cachorro e amarrar na varanda de sua casa para cuidar dela até que voltasse. Então foi, em seguida voltou com um enorme cachorro feito de gesso que enfeitava o seu jardim e fez como havia dito. Então, surpreso, o amigo lhe disse: "Não estou entendendo. Como esse cachorro pode cuidar da sua casa sendo de gesso?" E ele respondeu: "Pois é, da mesma forma eu te pergunto como algo feito de barro pelas mãos dos homens poderá me curar." E aquele homem ficou sem saber o que dizer e foi embora, mas certamente com uma nova convicção a respeito da grande verdade descrita na palavra de Deus, a de que existe só um mediador entre Deus e os homens, e este é Jesus.

0: Para isto o Filho de Deus se manifestou, para destruir as obras do diabo. 1 João 3:8.
1: 8 horas e 50 minutos.

Acredito em Deus o Pai. Acredito no Santo Espírito que nos vida nova traz. Acredito na cruz.

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1: Seja bem-vindo a mais um Encontro com a Palavra. Se você tem acompanhado nossos estudos desde o começo, sabe que este é um curso de todos os livros da Bíblia, do Velho ao Novo Testamento. Agora estamos estudando as cartas do apóstolo Paulo. Abra sua Bíblia na carta de Paulo aos Efésios. Mas antes de começar, quero lembrá-lo que este é um estudo apenas introdutório em geral. Na verdade, vocês poderiam gastar a vida inteira estudando a carta de Paulo aos Efésios, abordando versículos por versículo, frase por frase e meditando, claro, em cada uma das suas palavras. Eu já passei 2 anos pregando todos os domingos sobre os 3 primeiros capítulos desta carta. Exatamente, 2 anos. Vimos que o livro de Efésios tem 6 capítulos e 3,5 capítulos são doutrinários ou de ensino. O tema principal desta carta ou desta parte da carta é a igreja de Jesus Cristo apresentada como um milagre de Deus. Nos primeiros 16 versículos do capítulo 4, Paulo descreve a essência, a natureza, a função e o propósito da igreja de Jesus Cristo. Depois, Paulo inicia a parte de aplicação da carta. Como é comum nas cartas de Paulo, quanto mais profundo é o ensino da carta, mais prática é a aplicação dela. Estes 3,5 capítulos de ensino talvez sejam o texto mais profundo que Paulo escreveu e a parte de aplicação a mais prática. Paulo diz que devemos nos despir dos trapos da vida antiga que tínhamos e vestir as capas da nova vida com Cristo, a nova vida com Cristo. De acordo com Paulo, devemos viver em amor, viver como filhos da luz, viver no Espírito, tomar cuidado com a maneira como vivemos e viver nas regiões celestiais em Cristo como parte de sua igreja. Paulo deu nomes, ele deu nomes a esses trapos e capas. Os trapos da velha vida podem ser, por exemplo, a raiva ou a ira. As capas da nova vida são, entre outras coisas, honestidade e amor um pelo outro. É neste ponto que ele dá um grande ensino. Ele ensina que Deus dá à igreja pessoas com dons. Por exemplo, os professores, pastores, que preparam os santos para a obra ministerial. Paulo fez uma importante afirmação em Efésios 4, versículo 12, que deveria servir como objetivo do ministério de muitos pastores. O meu ministério foi muito influenciado por este versículo junto com outros textos do Novo Testamento. Nele lemos que Deus Todo-Poderoso nos confiou a tarefa de ministrar aos chamados leigos. Quando Paulo usou a palavra santos, ele se referiu a todos os membros da igreja, aos crentes. De acordo com Paulo,

0: O professor pastor é como se fosse o técnico e as pessoas da igreja, os leigos, seriam então os jogadores. O trabalho do ministério não consiste de todos os cultos aos domingos. Quando acaba a liturgia do culto, é que começa o trabalho do ministério. De acordo com Paulo, quando acaba o culto e os membros deixam a igreja, é hora deles exercerem o ministério que lhes foi confiado. Devemos lembrar que o objetivo do pastor é equipar, aperfeiçoar, edificar, inspirar, instruir e desafiar os leigos a saírem e exercerem seus ministérios. Esse é um fator muito importante referente à natureza, à função e o propósito da igreja. No capítulo 5, percebemos que o lugar mais difícil para começar a aplicar os ensinos desta carta é em casa. Paulo exorta os crentes em Cristo a habitar nas regiões celestiais, onde podemos encontrar tudo o que precisamos para viver como um discípulo de Jesus Cristo que nasceu de novo, controlado pelo Espírito Santo. Logo que as pessoas se convertem, querem pregar em estádios, visitar prisões e outros lugares para falar de sua fé. O último lugar onde querem aplicar essa nova vida em Cristo e o fruto do Espírito é dentro de casa. Mas Paulo diz que é por aí que devemos começar. Agora ouça com atenção esta oração que se chama o Grande Teste. Senhor Deus, ajuda-me a andar perto de Ti, para que aquelas pessoas mais próximas de mim vejam que eu vivo de acordo com o que falo e que Cristo é real para mim. Para aquelas pessoas que só vejam uma vez ou outra, é fácil ser gentil e paciente, mas é na minha casa, com as pessoas com quem mais convivo, que é mais difícil para mim. Se o Senhor não controlar meus lábios quando eu estiver em casa, não serão hinos de louvor que sairão deles. Quando estou irritado, passando por tribulações, é melhor que ninguém apareça na minha frente, porque não conseguirão ver o Seu amor em mim. Mas, Senhor, dê-me uma vida de louvor e vitória nas pequenas coisas. Senhor, dê-me sua tranquilidade diante de cada temor e sua paz para cada lágrima derramada. Faça minha vida cheia de paz e tranquilidade. Faça da minha vida, Senhor, quer na dificuldade ou não, um caminhar de graça. Em nome de Jesus, ajude-me com aquelas pessoas com quem vivo no dia a dia, para que eu passe nesse teste. Esta é a oração de pastores, de pais e mães tementes a Deus. Por que é mais difícil viver a vida cristã em casa, hein? Porque em casa somos nós mesmos. Mostramos uma cara para o mundo, outra cara para quem trabalha conosco e outra cara para nossos amigos. Mas, na maioria das vezes, a cara que a família vê é ainda uma outra. Quando chegamos em casa e a porta se fecha, somos nós mesmos. E é aí que a realidade de Cristo deve ser vista em nossa vida. É por isso que Paulo inicia a sessão de aplicação da carta em casa. Ouça o texto de Paulo. Sujeitem-se uns aos outros por temor a Cristo. Mulheres, sujeitem-se cada uma a seu marido como ao Senhor, pois o marido é o cabeça da mulher, como também Cristo é o cabeça da igreja, que é o seu corpo, do qual Ele é o Salvador. Assim como a igreja está sujeita a Cristo, também as mulheres estejam em tudo sujeitas a seus maridos. Maridos, ame cada um a sua mulher, assim como Cristo amou a igreja e entregou-se por ela para santificá-la, tendo-a purificado pelo lavar da água mediante a palavra e para apresentá-la a si mesmo como igreja gloriosa, sem mancha, nem ruga ou coisa semelhante, mas santa e inculpável. Da mesma forma, os maridos devem amar cada um a sua mulher como a seu próprio corpo. Além do mais, ninguém jamais odiou o seu próprio corpo, antes o alimenta e dele cuida, como também Cristo faz com a igreja. Paulo contribuiu com um dos melhores ensinos sobre o casamento encontrados na Bíblia. Ele afirma que as mulheres devem estar sujeitas em tudo a seus maridos e reverenciá-los. Isso é muito difícil para muitas mulheres. É por isso que muitas mulheres dizem que não gostam dos ensinos de Paulo. Mas se realmente compreendermos o que Paulo quis dizer, perceberemos que, como já vimos, Paulo valoriza a mulher, e muito. Aliás, em todos os lugares onde o Evangelho de Cristo chega, a mulher passa a ser valorizada. Ao mesmo tempo que Paulo diz que a mulher deve ser pastoreada pelo marido e, portanto, estar sujeita a ele em tudo, também afirma que os maridos devem amar suas mulheres como Cristo amou a igreja e entregou-se por ela. É impossível ter duas pessoas no comando. Numa aeronave, por exemplo, existe só uma pessoa que responde por todo o comando. Alguém tem de se responsabilizar. Um comandante não delega responsabilidade a apenas tarefas para outras pessoas. Se alguma coisa der errado, quem terá que responder pelo erro é o comandante. Ele pode delegar incumbências, mas a responsabilidade de tudo está sob comando dele, do comandante. Quando Paulo afirma que o homem é o cabeça da mulher, ele está dizendo que toda a responsabilidade pelo casamento e pela família é dele. E esta é uma responsabilidade muito grande. Deus fez o homem responsável por todas as áreas da casa. Se as coisas não saírem bem na área financeira ou com a educação dos filhos ou em qualquer outro setor da casa, o homem vai prestar contas. É de extrema importância que o homem entenda que Deus deu a ele a responsabilidade por todas as áreas da casa. É por isso que Deus falou para a mulher facilitar o trabalho do homem, afinal, ele tem uma responsabilidade muito grande. Paulo está dizendo para que a mulher seja parte da solução e não do problema. Quando ele manda que a mulher se sujeite ao marido, ele está dizendo que o marido deve ser para ela o que Cristo é para a igreja e que a mulher foi feita para ser o que a igreja é para Cristo. Quando a Bíblia fala sobre o casamento, usa o modelo de Cristo com a igreja. Em 1 Pedro, capítulo 3, Pedro também apresenta o modelo de Cristo com a igreja quando fala sobre o casamento. Cristo é o pastor e a igreja, a ovelha. Neste modelo, a mulher é a ovelha e o marido o pastor. Portanto, mulheres, deixem que seus maridos pastoreiem e cuidem de vocês. Deixem que cada marido seja para sua mulher como Cristo é para a igreja. Voltando a Paulo, ele também remete a Cristo e à igreja o grande pastor e a ovelha. Portanto, para quem é mais difícil, hein? Para o pastor ou para a ovelha? Para quem deve ser como Cristo ou para quem deve ser como a igreja? O homem recebeu toda a responsabilidade pela casa. Maridos, amem cada um a sua mulher, assim como Cristo amou a igreja e entregou-se por ela. Pesquisando mais sobre esse texto, descobri que no grego a expressão assim como significam exatamente da mesma maneira. Portanto, da mesma maneira que Cristo amou a igreja, cada marido deve amar sua mulher, entregando-se por ela. Já cheguei muitas vezes em casa com a sensação de que não tinha mais nada para dar a ninguém. Trabalhando o dia inteiro como pastor, sentia-me como uma esponja que já tinha sido totalmente sugada e precisava sugar um pouco. Mas, quando entrava em casa, lá vinham minhas quatro esponjinhas para tirar minhas últimas forças. Elas precisavam absorver. E depois ainda tinha a esponja maior preparando o jantar, que também precisava absorver um pouquinho. Eu me lembrava deste versículo. Maridos, ame cada um a sua mulher e família, assim como Cristo amou a igreja. O problema é que eu achava que não tinha mais nada para dar. E minha vontade era dar uns trocados para as crianças e mandá-las comprar uns docinhos lá na padaria. Eu queria ir para o meu quarto, fechar a porta, talvez ler o jornal. Na carne, na minha natureza, sem a ajuda de Deus, era isso que eu queria fazer. Mas a ordem é entregar-se a si mesmo, como Cristo entregou-se pela igreja. Amá-los como Cristo amou a igreja. Jesus se dirige a todos os pais em Mateus capítulo 5 com as seguintes palavras: portanto, sejam perfeitos como perfeito é o Pai Celestial de vocês. Juntando tudo, a tarefa do homem é a seguinte: ame como ele amou, entregue-se como ele se entregou, seja para sua mulher e filhos como ele é. Esta é uma responsabilidade muito grande e todos os homens precisam entender a importância. Como esposa e mãe, se você estiver vivendo com um homem que tem o carisma, porque vive em Cristo nas regiões celestiais e ama como Cristo amou a igreja, você não tem por que hesitar em se deixar ser pastoreada por ele e deixar que ele seja o cabeça da casa. Mas temos que terminar hoje. Deus lhe abençoe.
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2: E a oração da fé salvará o doente e o Senhor o levantará. E se houver cometido pecados, ser-lhe-ão perdoados. Confessai, portanto, os vossos pecados uns aos outros e orai uns pelos outros para serdes curados. A súplica de um justo pode muito na sua atuação. Tiago 5, 15, 16.

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1: 9:19.
2: Porém, eu e a minha casa serviremos ao Senhor. Josué 24:15.

Aquele que é nascido de Deus não peca habitualmente, porque a semente de Deus permanece nele e não pode continuar no pecado, porque é nascido de Deus. 1 João 3:9.

Ou não sabeis que o vosso corpo é santuário do Espírito Santo que habita em vós, o qual possuís da parte de Deus, e que não sois de vós mesmos? 1 Coríntios 6:19.

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Graças a Deus. Bom dia, gente. Muito bom dia mesmo. 9 horas e 35 minutos agora, 9h35. É programa Manhã com Deus chegando no ar através do seu tablet, através do seu smartphone, através do seu computador. Muito bom dia. Muito grato pelo carinho da tua audiência. Eu sou o Rubens e você ouve Rádio Melodia.net desde Itajaí, Santa Catarina, Brasil, para todo o universo através da rede mundial de computadores. Muito bom dia. Meu bom dia muito especial para Patrick. Alô, Patrick. Amaral e Simas, né? É a melhor oficina diesel aqui do estado, aqui do sul do Brasil. Um abraço, gente, a todos vocês aí. Patrick, grande amigão. Deus abençoe. Um ótimo dia na presença do nosso Deus. Bom dia. Graças ao bom Deus, 9 horas e 36 minutos agora, 9h36. Você pode interagir comigo aqui no estúdio através do WhatsApp 4799-268-5364. 4799-268-5364. Você pode enviar o seu áudio, enviar o seu recado de texto. A gente põe no ar o áudio e lê o seu recado. Muito bom dia mesmo. Que Deus te abençoe grandemente em nome de nosso Senhor e Salvador Jesus Cristo. Glórias a Deus, nossa primeira canção de hoje é esta aqui, ó. É a Marcos e Mateus, A Cena. Bom dia.

0: o Criador. Certo homem passeava feliz com seu veloz e confortável automóvel pelas ruas da cidade onde morava. Porém, subitamente o carro parou em plena avenida com um problema no motor. Após várias tentativas para fazê-lo funcionar novamente, porém sem êxito, abriu o capô e pediu ajuda, mas nem sinal de o carro funcionar. Como pode um carro tão bom parar desse jeito? Disse. O homem já estava perdendo a paciência quando um senhor apareceu e educadamente pediu licença para ajudar. E sem acreditar que algo pudesse ser feito àquela altura, consentiu. Então aquele senhor conectou um fio a uma pequena peça do motor e, sem sequer sujar as mãos, pediu que fosse dada a partida. No mesmo instante, para sua surpresa, o motor começou a funcionar. O mecânico desconhecido aproximou-se do proprietário e disse: "Meu nome é Harry Ford. Eu sou o fabricante destes veículos e compreendo muito bem como funcionam." Os sábios entendidos deste mundo têm tentado resolver os problemas do homem sem resultados. No entanto, a palavra de Deus diz que o Criador, com um único toque, regenera e dá vida ao ser humano. Ninguém conhece melhor a criação do que o próprio Criador.
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2: 9:48.
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Graças a Deus. Louvado seja o nosso Salvador Jesus Cristo. Bênção dos céus. Opa, microfonia. Precisa desligar o retorno. Programa Manhã com Deus, 20 anos no ar. Produção e apresentação de Rubens Margarete, coordenação geral dele, do Espírito Santo de Deus. E o nosso único intuito aqui, gente, é falar do amor de Jesus Cristo para todos os viventes, né? Para todas as pessoas, todas as criaturas, né? Que estão sobre a face da terra por permissão dele. Amém? Ah, Rubens, mas Deus ama todas as criaturas? Sim, claro que sim, tudo que ele criou, né? Deus tem filhos, é claro, porque a palavra de Deus diz: a todos quantos receberam, deu-lhes o poder de se tornarem feitos filhos de Deus. O que nasceu da carne é carne, o que nasceu do Espírito é Espírito. Necessário te é nascer de novo. Então há necessidade de confessar o Senhor como Senhor e Salvador, descer as águas do batismo e nascer de novo para se tornar verdadeiramente filhos. Amém? Eu sei que é difícil, sem querer ofender ninguém, mas eu sei que é difícil entender isso, mas próprio Nicodemos não entendia. Nicodemos, quem era Nicodemos? Nicodemos era um dos principais, né, da época, um grande conhecedor das escrituras sagradas, né? Um grande conhecedor do Velho Testamento, né? E um grande conhecedor das coisas de Deus que circulavam na época. E ele não conhecia, ele não sabia desse detalhe. Mas como eu, Senhor, posso porventura entrar novamente no ventre de minha mãe e vir a nascer novamente? Não, Nicodemos, não é assim, Nicodemos. Tu és mestre em Israel e tu não entendes essas coisas. Necessário te é nascer de novo. Amém? Necessário te é nascer de novo. O que nasceu da carne é carne, o que nasceu do Espírito é Espírito. Amém? Romanos, deixa eu ler aqui para você, Romanos 10 e 10. Romanos 10, 10. Opa. Não é isso que eu quero. 10, 10, aqui. Romanos 10, 10 diz, a Bíblia ensina que a salvação envolve tanto uma convicção interna quanto uma expressão externa. O coração é a fonte da fé que nos torna justos diante de Deus, e a boca é o canal para declarar essa fé, confirmando a nossa salvação. Amém? É necessário fazer uma confissão pública para obter a salvação. Romanos 10, 10 lemos que: porque com o coração se crê para a justiça e com a boca se confessa a respeito da salvação. Amém? Então, necessário nos é confessar, professar e nascer novamente. Nascer da água e do Espírito. O que nasceu da carne é carne, o que nasceu do Espírito é Espírito. Necessário nos é nascer novamente. Eu quero dizer para você que você pode interagir conosco aqui no estúdio através do WhatsApp 4799-268-5364. Daqui um pouquinho, irmã Margareta já no estúdio com a reflexão para hoje, tá bem? Graças a Deus. Vamos com mais uma canção. Eu vou rodar aqui Se a Cruz Falasse, com a banda Opus Dei. Tem umas músicas bem interessantes aqui com essa banda, que é uma banda tipicamente gauchesca, né? Tchê, tá bom? Canta Opus Dei, programa Manhã com Deus, 9h55 agora.

Graças a Deus, louvado seja o nosso Senhor e Salvador Jesus Cristo. 9:59, 9:59. Programa Amanhã com Deus, Rádio Melodia.net, desde a cidade de Itajaí, Santa Catarina, Brasil, para todo o universo, através da rede mundial de computadores. Nós vamos ouvir mais uma canção. E essa canção eu quero oferecer para a Judite. A Judite gostou muito, né, Judite, dessa canção esses dias, e até ela pediu para que eu mandasse para ela, e eu mandei via WhatsApp.

Depois, então, a gente vai ouvir a irmã Margarete com uma reflexão para hoje. Já está pronta, irmã Margarete? Não? Mas dá para rodar essa música? Tu quer que rode mais duas, ou três, ou quatro? Mais três? Duas? Então tá bom. Vamos ouvir mais duas canções, então. E depois, então, nós vamos ouvir a irmã Margarete, que ela está aqui fazendo os preparativos dela, mandando os link para os contatos e por aí vai. Amém? Vamos ouvir então Salmos de Davi, seguido de, o que que eu vou rodar aqui, meu Deus? Vou rodar Salmos de Davi e Rosier, que quase não roda aqui, Mefibosete. Tá bom? Depois então a irmã Margarete, duas na sequência, dobradinha de dois, e você não está impedido, você não está impedido de interagir conosco aqui no estúdio, 4799-268-5364, 4799-268-5364 é o canal para você interagir conosco aqui no estúdio. 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

Seca-se a erva e murcha a flor, mas a palavra de nosso Deus subsiste eternamente. Isaías 48.

0: Deus não nos deu espírito de temor, mas de fortaleza e de amor e de moderação. 2 Timóteo 1:7.
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3: Graças a Deus. 10:11, 10:11, chegado o momento nobre aqui do programa Manhã com Deus. Programa este que tem o único intuito de louvar, agradecer, honrar ao nome do Senhor Jesus Cristo. Amém. E é chegado o momento que eu mais amo no programa, o momento da reflexão, o momento onde fazemos menção da palavra de Deus, compartilhamos alguma experiência nossa, vivida. Muitas das vezes temos convidados e eles compartilham o que Deus tem colocado no coração deles. Hoje, né, como acontece praticamente todos os dias, está aqui a irmã Margarete e eu só tenho a dizer bom dia. Esposa, deixa Deus te usar. Bom dia.
4: Bom dia, Rubens. Bom dia a todos. A paz do nosso Senhor e Salvador Jesus Cristo. E quero dizer que sou grata a Deus por você que está conosco fazendo essa programação. E você não está de fora, não. Se Deus tem te atraído, você tem compromisso com Ele. Não conosco, não, mas com o Senhor, né? Estando aí orando, intercedendo e tendo comunhão com o Pai através do Espírito Santo de Deus, aquele que está conosco, querido, todos os dias, e Ele está aí com você. Ainda que você não sinta, não veja, mas abra o teu coração, entregue o teu coração a Ele e deixe Ele falar com você. Com certeza, Ele tem algo para o seu coração. E o Senhor sempre tem, né? A irmã Margarete, quando passa por... Porque eu passo também, querido. Não é só você, não. Jesus passou. Imagina nós, né? Então, quando a gente às vezes passa por alguma prova, alguma luta, muitas vezes nós temos vontade de desistir. Mas como que eu vou desistir de Jesus se Ele não desiste de mim, né? E Ele está conosco. E desistir, querido, de Jesus é largar a cruz. E Ele não dá a cruz maior do que nós podemos carregar, não. Ele nos ajuda a levar a cruz. Na hora difícil, Ele nos socorre. A sua palavra nos afirma que Ele é o nosso socorro, presente na angústia, na dor, na tribulação. E eu quero estar lendo com você uma passagem que está aqui em Marcos 14 até o 38, que nos diz assim, ó, do 32 ao 38. E nós vamos ver um pouquinho daquilo que Jesus passou e vamos deixar, né, Ele nos encorajar, nos fortalecer para que nós passe olhando para Ele. Que Marcos 14:32 nos diz: e foram a um lugar chamado Getsêmane, e disse aos seus discípulos: assentai-vos aqui enquanto eu oro. E tomou consigo a Pedro e a Tiago e a João, e começou a ter pavor e a angustiar-se. E disse-lhes: a minha alma está profundamente triste até a morte. Ficai aqui e vigiai. e tendo ido um pouco mais adiante, prostrou-se em terra e orou para que, se fosse possível, passasse dele aquela hora. E disse: Abba, Pai, todas as coisas te são possíveis, afasta de mim este cálice. Não seja, porém, o que eu quero, mas o que tu queres. E chegando, achou-os dormindo e disse a Pedro: Simão, dormes? Não podes vigiar uma hora? Vigiai e orai, para que não entreis em tentação. O espírito, na verdade, está pronto, mas a carne é fraca. Queridos, assim como Jesus, nós precisamos nos manter constante em oração, porque o nosso espírito está pronto, como disse Jesus, mas a carne é fraca, né? E para fazer, queridos, o que Deus nos chamou para fazer, você e eu devemos nos tornar quem Ele chamou para nós sermos. Então não esqueça. Para você fazer o que Deus te chamou para fazer, você deve se tornar, né, quem Ele chamou para ser: forte e corajoso. Porque nós não somos, mas Ele nos chama a sermos fortes e corajosos. Sim. Então você e eu podemos, né? Isso não quer dizer, querido, que a coragem que nós devemos ter é a ausência de medo, mas a confiança sempre ativa em Deus. Ela é o impulso, querido, para agir com o coração e a força necessária para enfrentar as adversidades. Sim, queridos, as adversidades, fundamentada na certeza de que o Senhor está sempre presente. Aqui em Josué 1:9 nos diz: seja forte e corajoso, não se apavore nem desanime, pois o Senhor, o seu Deus, estará com você por onde andar. Seja forte. Jesus passou, mas ele buscou a presença do Pai, foi ter intimidade com o Pai, para que o Pai não fizesse a vontade dele, mas a sua vontade, a vontade do Pai. E hoje, ao passarmos, né, por angústia, muitas vezes, tribulações, medos, queridos, nós podemos e devemos buscar ao Senhor, ao Espírito Santo de Deus, aquele que está conosco, para nos dar força, aquela força necessária, porque a nossa força, queridos, ela é limitada, para nós enfrentarmos a adversidade do dia a dia. E aqui no Salmo 27:14 nos diz: espere no Senhor, seja forte, coragem, espere no Senhor. Então seja forte nesse dia, espere no Senhor. Tenha coragem de esperar no Senhor. Não tenha medo de esperar no Senhor, porque o Senhor vai honrar a sua fé. Honre a Ele com a sua fé, esperando, tendo coragem de esperar nele. Lance sobre Ele os seus cuidados nesse dia, porque Ele cuida, querido. Aqui em Deuteronômio, também o 31:6 nos diz: sejam fortes e corajosos, não tenham medo, nem se apavorem por causa deles, pois o Senhor, o seu Deus, vai com vocês, nunca os deixará, nunca os abandonará. Sim, queridos, ele disse essas coisas para que em mim, diz o Senhor, em mim, vocês tenham paz neste mundo. Vocês terão sim aflições, contudo tenham ânimo, porque eu venci. O Senhor venceu e Ele nos promete que nele nós somos mais do que vencedores. Está aqui em João 16:33. Neste mundo vocês terão aflições, contudo tenham ânimo. Eu venci o mundo. Então, em Jesus, nós podemos, queridos. Porque Deus não nos deu o espírito de covardia, mas de poder e de amor e de equilíbrio. Em Deus. Sim, queridos. O Senhor nos disse essas coisas para que em mim vocês tenham paz neste mundo. João 16:33. Nós podemos nesse mundo termos paz, sim. Ele nos diz aqui que vocês terão aflições, contudo tenham ânimo. Eu venci o mundo. E Ele nos promete, queridos, que nele nós somos mais do que vencedores. Não na nossa força, mas na nossa fé, naquele que nos promete, né, estar conosco todos os dias. Aqui nessa passagem, após cear pela última vez com seus discípulos e os instruir acerca dos tormentos que estavam por vir, Jesus leva três deles consigo até o Getsêmani e lhes deu para e pede a eles para permanecerem em oração e vigiar. Em oração e em vigília, querido, enquanto ele se afasta para falar com o Pai sozinho. Hoje eu e você podemos nos afastar, né? Entrar no nosso quarto, no nosso esconderijo e falar com o Pai através de Jesus. Contudo, quando Jesus ele retorna, ele encontra, queridos, os três apóstolos dormindo. Inicialmente podemos acreditar erroneamente que o simples ato de estarem dormindo não se trata de algo tão profundo. Aqueles homens provavelmente estavam cansados, pois já era tarde da noite. Sempre que estamos cometidos por algumas enfermidades, querido, cansaço, tudo isso toma conta do nosso corpo de tal forma que nos tornamos vulneráveis, a ponto de ficarmos sonolentos. Não sei se isso acontece com você. Acontece muito com a irmã Margarete. Quando passa por alguma aflição, vem uma sonolência, um cansaço, uma vontade de dormir, para se esconder, para que esperar tudo passar, queridos, mas não é assim, né? Nesse período de enfermidade, no início, mas eu tive que lutar contra as minhas fraquezas e buscar força no Senhor para ficar acordada, queridos, acordada no Espírito, vigiando e orando, para não cair em tentação, para não deixar minha fé, né, se esmorecer, vacilar na fé, entregar os pontos, porque muitas vezes o medo, a covardia nos leva a entregar os pontos. Não, mas nós precisamos ficar dispersos, não podemos ficar dispersos, precisamos ficar bem acordados, né? Atentos. Ainda às vezes, querido, em que virtude de uma angústia iminente ficamos emocionalmente tão fragilizados, sim, que a única coisa que queremos é deitarmos e assim permanecer até que tudo esteja resolvido. Não sei se já aconteceu isso com você, se já aconteceu, se está acontecendo, mas aconteceu, sim, com Jesus, mas ele se retirou, foi orar ao Pai, né? E nessa ocasião Jesus foi tentado a ponto de pedir que o Pai afastasse dele o cálice que estava prestes a beber. No entanto, o Senhor nos ensina que quando estamos numa situação angustiante, repleta de problemas e lutas, ficar deitado esperando que aquilo passe não é a solução. Tampouco ficar preocupado resolverá. Devemos encarar com coragem o nosso destino, entregando, queridos, nas mãos do nosso Deus Pai, que nos acompanhará em cada passo que devemos, que dermos, né? Lembre-se de que você não está sozinho, Deus está com você. O Pai estava com Jesus. Aleluia! E Ele está conosco. Podemos aqui tirar, né, uma lição para a nossa vida, um ensinamento que Jesus nos deixou. Ele foi tentado, queridos, ao ponto de pedir que o Pai, né, afastasse dele aquele cálice que estava prestes a beber. Mas, no entanto, o Senhor nos ensina que quando estamos numa situação angustiante, repleta de problemas, de lutas, ficar deitado esperando que aquilo passe não é a solução. Tampouco ficarmos preocupados, né? Vai resolver. Eu agradeço a Deus porque Ele sempre me deu. Eu sei que é a graça dEle, é o amor dEle, é a misericórdia dEle. Ele sempre me deu força, me deu garra para perseverar, para buscar. Em oração, estando vigiando, para não cair, queridos, em tentação. Porque assim Jesus fez e Ele nos ensina. Por isso que muitas pessoas desistem, né? Largam a sua cruz, porque não perseveram, queridos, não permanecem em oração, não permanecem na presença do Pai, clamando que o Senhor o socorra, o fortaleça. Mas hoje nós temos esse acesso, queridos. Eu e você, é para todos, não é só para a irmã Margarete, não. Aleluia. Quantas vezes a irmã Margarete se encontrou sem forças, queridos? E você acha que tinha alguém para ajudar, para socorrer? Na maioria das vezes, querido, nós precisamos fazer que nem Jesus fez. Correr, né? Para o nosso esconderijo que é Cristo e clamar. E com certeza, Ele vê. Os olhos dEle estão sobre todos, queridos, estão em todo lugar, contemplando a mim e a você, contemplando os maus e os bons. Todos nós somos maus, mas quando nós nos rendemos, reconhecemos que a graça, o amor, o perdão, a misericórdia dEle é que nos sustenta e nos levanta e nos dá vitória. E entregamos, né, todas as nossas limitações a Ele, Ele nos socorre. Aleluia. Muitas das vezes eu passei prova que eu pensava que eu iria morrer espiritualmente, porque eu não tinha mais força. Mas é nessa hora, quando nós depositamos a nossa fé, a nossa confiança no Senhor, e paramos de lutar na nossa força, e reconhecemos que só a graça e a misericórdia dEle, o amor dEle, o perdão dEle, é que nos levanta, nos dá vitória, queridos. Não foi difícil. Não é difícil quando nós nos rendemos a Ele. Agora, quando nós não nos rendemos, quando nós queremos vencer na nossa capacidade humana, aí se torna difícil. Mas não é difícil quando nós nos rendemos e dissemos: Senhor, que não seja minha vontade, mas que seja Tu. Porque foi assim que Jesus agiu diante da vontade do Pai. Ele diz: Pai, se possível, passa de mim esse cálice, mas todavia não seja feito a minha vontade, mas a Tua. É porque nós ficamos lutando e querendo que Deus, né, nos faça a nós a nossa vontade. Nós temos que entregar a nossa vontade para que a vontade dEle, que é boa, perfeita e agradável, prevaleça, queridos. Então isso é para mim, é para você, dia após dia. Amém, queridos? Então, que essa palavra venha de encontro ao seu coração e você deixe tudo aos pés da cruz. Não vá dormir, não. Não te acovarde, não. Mas olhe para o Autor, porque foi assim que Ele agiu, o Autor e Consumador da nossa fé, Jesus Cristo. Amém, queridos? Ele te fortalece, Ele te dá ânimo, te dá coragem. Ele te ajuda a vencer o medo. Sim, muitas vezes o medo, queridos, de desistir, o medo de largar a cruz, o medo de morrer espiritualmente. Aleluia, glória a Deus. Então vamos receber o abraço do Pai. Eu quero convidar você a estarmos orando, e você pode orar e receber do Senhor hoje a vitória, né? Aquela que você necessita, porque Ele está pronto, pronto para responder a minha e a sua oração. Mas nós precisamos realmente chegar com confiança. Amém, queridos? Crendo que Ele nos ama e que só Ele pode nos dar a vitória. Amém, Rubens? Vamos orar ou vamos um louvor?

Deus é o nosso refúgio e fortaleza, socorro bem presente na hora da angústia. E nesta confiança, vamos falar com Deus agora. Formamos a corrente de oração com a irmã Margarete.

0: Aleluia. Glória a Deus. Obrigada, Senhor, porque a Tua palavra, Senhor, nos ensina e ela tem nos ensinado, Senhor, nesse dia. Tua palavra nos diz que Tu não nos deu o espírito de covardia, mas de poder e de amor e de equilíbrio, Senhor. Sim, ó Pai. Obrigada porque Tu estás fortalecendo vidas. Sim, ó Deus, Tu estás levando vidas, Senhor, a sair, Pai, do comodismo e enfrentar, Senhor, com fé, com coragem, com ousadia, Senhor, com equilíbrio, Senhor, este problema, Senhor, essa luta que muitas vezes nós não conseguimos vencer, mas Tu vences por nós. Tu nos chama, sim, a orar, a vigiar em todo tempo, em todo lugar, para nós não cairmos em tentação. Mas é Tu que faz o impossível, Senhor. Tu nos chama a fazer o possível. Sim. Então nos capacita a fazer o possível, que é orar, vigiar, Te honrar, Senhor, reconhecer que todo poder está em Ti. Que toda honra, que toda glória, Senhor, é para Ti, porque Tu que faz o impossível. Há vidas reconhecendo nesse dia. E quando nós reconhecemos, Senhor, nós Te honramos com a nossa fé. E quando nós Te honramos, Tu realiza aquilo que só Tu podes. Obrigada, Senhor, porque a vida sendo liberta nesse dia, recebendo o milagre, Senhor, que só Tu podes dar. Porque só Tu vê, Senhor, só Tu conhece a cada coração e só Tu vai aonde nós não podemos ir e faz aquilo que nós não podemos fazer. Mas esse dia Tu estás chamando vidas a fazer, sim, a se levantar em fé. Sim, em ousadia, em coragem. Obrigado, ó Deus. Obrigada por estes milagres. Eu quero também, ó Pai, orar por essas vidas. Pedir que Tu venha ajudar a cada um a permanecer fiel. Aqueles que estão reconhecendo o Senhor Jesus como Salvador e Senhor da sua vida, ajuda, Senhor, a cada um. Os obstáculos virão, mas ensina, capacita a cada um a olhar para Ti. Fortalece a fé de cada um, Senhor. Obrigado, ó Deus, porque Tu és o mesmo que salva, o mesmo que cura, o mesmo que liberta. Eu quero reconhecer que o poder é Teu, a honra é Tua e a glória é para Ti, Senhor. Muito obrigada, Jesus, pela Tua palavra, que é viva, verdadeira. Obrigada pelo ensinamento que Tu nos deixou para hoje nós seguirmos a Ti com fé, com amor, com a Tua graça. Na dependência da Tua graça, Senhor. Muito obrigada. Eu desejo a você um dia cheio da bênção, da graça, da paz do Senhor. E convido você amanhã estar conosco. E tenham todos um dia abençoado em nome de Jesus Cristo.
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0: à espera. Às vezes esperamos demais para dizer palavras de perdão. Às vezes esperamos demais para expressar gratidão. Às vezes esperamos demais para dar uma palavra de ânimo. Às vezes esperamos demais para oferecer consolo. Às vezes esperamos demais para estender a mão a quem precisa. Às vezes esperamos demais para dar amor. Às vezes esperamos demais para abrir o coração. Às vezes esperamos demais para deixar Deus operar. Deus também está esperando, esperando que paremos de esperar.
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2: 10:46.
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5: Quando a gente começa a aprender gramática no primário, nós aprendemos a conjugar os verbos e as pessoas do verbo. Por exemplo, eu, tu, ele. Nós, vós, eles. E nós aprendemos, ainda crianças, nós aprendemos esta ordem. Eu, tu, ele. Nós, vós, eles. Uma parte no singular, outra parte no plural. Mas a ordem que nos é ensinada acaba influenciando pelo resto da vida. E nós acabamos confinados nesta fórmula de pensar sempre nesta ordem. Eu, tu, ele. Se for com relação à família, nós dizemos nós, vós, eles. Então, nós ficamos acostumados a essa fórmula egoísta de raciocinar. Eu em primeiro lugar, tu depois, ele depois, eu em primeiro lugar, eu, tu, ele. Mas na gramática de Deus, a ordem é justamente o inverso. É ele, tu e depois eu. Grave isto. Primeiro ele, tu e depois, por último, eu. Ele quem em primeiro lugar? Ele, Deus. Em segundo lugar, quem? Tu. Tu quem? O meu próximo. Em terceiro lugar, quem? Por último lugar, quem? Eu. Então, ele, tu e eu. Isso está expresso no ensinamento do Evangelho, onde o Senhor Jesus ensinou esta ordem, dizendo: o primeiro grande mandamento é: amarás ao Senhor teu Deus de todo o teu coração e de toda a tua alma e de todo o teu entendimento e de todas as tuas forças. Este é o primeiro mandamento. E o segundo, semelhante a este, é: amarás o teu próximo como a ti mesmo. Viu a ordem? Amarás, pois, o Senhor teu Deus, ele. Segundo mandamento: amarás o teu próximo. E terceiro, como a ti mesmo. Em último lugar, eu. Em primeiro lugar, ele, Deus. Em segundo lugar, tu, o meu próximo. E quem ama desta maneira, não suspeita, não tem indignação, não se ira, não contesta, não contende. Mas quem ama da maneira do homem, eu em primeiro lugar, ele suspeita de tudo, ele fica indignado com tudo, ele tem ira de tudo, ele contesta tudo. O amor dos homens leva à perdição. A gramática dos homens leva uma vida de tristeza e de egoísmo. Mas na gramática de Deus, onde não existe o amor próprio, mas o próprio amor, na gramática de Deus, ele, tu e eu, então você recebe nesta gramática a certeza da vida eterna e da tua salvação.
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6: E quem não toma a sua cruz e não segue após mim, não é digno de mim. Mateus 10:38.
2: 10 horas e 52 minutos.

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1: É, gente, amiga, são 10 horas e 53 minutos, 10h53 agora, e nós chegamos ao final de mais um programa Manhã com Deus. Muito obrigado por você ter nos acompanhado até aqui. Vem aí a última canção do programa, duas últimas canções do programa, é Não Quero Te Perder, com Sandra Santos, e Tony Tito, Deus Cuida de Mim. Depois, então, a mensagem para hoje com o pastor João Rico Palharim, A Fé e os Ídolos. Bênção de Deus, logo mais 21h30 você tem o reprise desse programa em áudio, às 21h30 aqui na radiomelodia.net, amém? Orem por nós, intercedam por esse trabalho, e amanhã, se Deus assim nos permitir, estaremos aqui com você para mais uma edição do programa Manhã com Deus. Grande abraço e até lá, tchau, beijo no teu coração e beijo, eu gosto, é assim, ó, estralado. Fui, tchau.

mas o fruto do Espírito é o amor, o gozo, a paz, a longanimidade, a benignidade, a bondade, a fidelidade. Gálatas 5:22.

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1: 11 horas e 1 minuto.
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1: Abra, por favor, no Evangelho de Marcos, capítulo 11, versículo 22.

0: Evangelho de Marcos, capítulo 11, versículo 22. Tem alguém perto de você sem o Evangelho? Então chega perto da pessoa, mesmo não conhecendo, chega pertinho dela, divide a leitura, mostra onde nós vamos ler. Vamos acompanhar a leitura, isso daqui. Se você pegar esse segredo agora, você vai começar a realizar coisas espantosas na sua vida. Amém? Jesus Cristo disse o seguinte, ó. Tende fé em Deus. Eu vou reler. E Jesus respondendo disse-lhes, tende fé em Deus. Agora eu leio mais uma vez. E cada pessoa que está comigo aqui na Paz e Vida de Foz do Iguaçu, repete em seguida, vamos lá. E Jesus... Parabéns, gostei. E Jesus... Respondendo... Disse-lhes... Tende fé... Tende fé... Tende fé... Em Deus... Amém? Quem acredita que Jesus falou isso? Levante a mão. Crê mesmo? Então coloque a Bíblia sobre o seu assento. E vamos dar a melhor salva de palmas para a palavra de Deus. Mas tem que ser a melhor salva de palmas que Foz do Iguaçu já deu para o Senhor Jesus. Olhe para o alto assim e vai aplaudindo. Isso, agora abre a boca e diga glória, glória, glória. Vai por tua conta, vai aplaudindo e glorificando. Senhor nosso Deus e nosso Pai, Deus bendito e Deus amado. Olha este louvor que o povo de Foz do Iguaçu está levantando até o teu trono. Abre o céu para receber este louvor. E sobre cada vida que te glorifica, derrame a tua bênção, derrame a tua graça, derrame a tua virtude, derrame o teu poder. Pai querido, a tua palavra vai ser pregada agora. Este povo não veio aqui para ouvir o homem falar. Ninguém está interessado em homem algum, porque homem algum tem alguma coisa para dizer. Mas todos nós queremos ouvir a tua palavra. Então vem agora, Senhor. Tome o lugar do pregador, tome a boca do mensageiro. Fale o Senhor agora. Envia a tua palavra com poder e autoridade. E que a tua palavra vá e produza o resultado para o qual está sendo mandada, em nome do Senhor Jesus. Diga amém, Jesus. Podem se assentar. Eu senti que a nossa atmosfera aqui mudou totalmente. Não está mais frio. E tem algo assim, repousando sobre nós. E à medida que a palavra estiver sendo ministrada, o teu entendimento vai estar se abrindo, se ampliando. Ao mesmo tempo, o Espírito Santo vai estar te ensinando tudo aquilo que o pregador não conseguir falar. E ele vai te capacitar para fazer coisas extraordinárias a partir de hoje. Sei que ele já tem feito muito na sua vida. Mas se prepare, porque ele vai fazer coisas que você jamais imaginou que fossem possíveis. No dia em que Jesus disse esta frase que nós repetimos 3 vezes, os discípulos estavam admirados, porque Jesus, como é que o senhor fez isso? Não é? Porque eu garanto que a qualquer ser humano que contemplasse os milagres de Jesus, a questão que ficaria o tempo todo martelando na cabeça é essa: como é que ele faz essas coisas? Como é que ele consegue fazer isso? E justamente na última semana de vida, parece que Jesus resolveu contar alguns segredos. Ele falou, eu vou embora, estou me preparando para partir, vão me matar, eu vou ressuscitar, mas depois eu vou para a glória. Então eu vou aproveitar, vou ensinar algumas coisinhas para eles se virarem aqui na terra, enquanto eu estiver ausente, preparando as moradas no céu. Aí Jesus Cristo respondeu essa pergunta, porque os discípulos queriam saber, como é que o Senhor fez isso? Ontem esta figueira estava aqui, viçosa, cheia de folhas. E o Senhor conversou com a figueira. Que agora nós estamos passando aqui de manhã. Em apenas 24 horas se cumpriu tudo que o Senhor tinha dito a respeito da figueira. E ela se secou até a raiz. Os apóstolos ficavam olhando o esqueleto de uma árvore. E uma árvore já morta, ressecada. Porque a árvore, depois que ela morre, ela leva um tempo para secar. Não é assim do dia para a noite. Como é que o Senhor fez isso? A gente ouviu a hora em que o Senhor conversou com a figueira dizendo: você não tem fruto para me dar? Eu estou com fome. Nunca mais como alguém fruto de ti. Nós ouvimos isso, Senhor. A figueira secou até a raiz. Como é que o Senhor fez isso? Foi então que Jesus contou: tende fé em Deus. Porque qualquer de vós, qualquer pessoa, não precisa ser um iluminado, um paranormal, uma pessoa especial, qualquer de vós que disser a este monte: desarraiga-te daí, isto é, sai daí, e lança-te no mar, e não duvidar no seu coração, mas crer que se fará aquilo que diz, tudo que disser lhe será feito. Foi isso que ele ensinou. Mas o que chama atenção, e é onde eu quero frisar a nossa mensagem, o estudo, é esta frase inicial: tende fé em Deus. Parece que Jesus Cristo, em tudo que ele fazia, ele tinha uma obsessão para que o nome do Pai seja glorificado. No Evangelho de João, capítulo 14, versículo 14, ele fala: olha, tudo que vocês pedirem eu vou fazer para que o Pai seja glorificado no Filho. Ele queria que através da sua vida todo mundo acreditasse mais no Pai, acreditasse mais em Deus. E Jesus Cristo, na véspera da morte, ele orou ao Pai dizendo: Pai, que conheçam a ti só como único Deus e a Jesus Cristo a quem enviaste. Então ele queria frisar nas pessoas esse conceito de que a fé deve ser unicamente em Deus. Ele gostava de glorificar a Deus. E quando ele ensinou esse segredo, a primeira coisa que ele disse: tende fé em Deus, somente em Deus. Mas que tipo de fé? Que fé que nós temos que ter? E o que é fé? Vamos analisar bem. Porque muita gente acredita que fé é pensamento positivo. E acaba tentando fazer coisas só com o poder do pensamento positivo. Mas Jesus Cristo não está falando em pensamento positivo, ele está falando em fé. E o que é fé? Vamos na carta de Paulo. Eu considero que Paulo foi o escritor dessa carta. Muitos acham que não. Mas pelos conhecimentos que há aqui nesta carta, somente uma pessoa como Paulo poderia ter escrito. Carta aos Hebreus, capítulo 11, versículo 1. Aos Hebreus, capítulo 11, versículo 1. É uma definição de fé. Mas é uma definição de fé segundo a verdadeira fé. Porque Jesus disse: tende fé em Deus. Que tipo de fé nós temos que ter? Ora, a fé é o firme fundamento das coisas que se esperam e a prova das coisas que não se veem. Então a fé é uma certeza, é como um alicerce, é algo que eu espero com certeza, com firmeza. É uma convicção que eu tenho e por isso eu espero aquilo que ainda não estou vendo. Isto é fé. Então nós temos que ter fé naquele Deus que a gente não enxerga, no Deus invisível, e ter esta fé certa, esta fé que espera com certeza aquilo que nós não estamos vendo ainda. No versículo 6 desta mesma carta, está escrito assim: ora, sem fé é impossível agradar a Deus, porque é necessário que aquele que se aproxima de Deus creia que Ele existe, e que é galardoador dos que o buscam. Quando me aproximo de Deus, eu tenho que ter fé que Ele existe. E se eu não tiver esta fé, eu não vou agradar a Deus. Deus não vai se agradar de mim se eu não tiver esta fé. Apesar de eu não estar vendo, eu não posso achar que Deus não existe, ou que Deus me abandonou, ou que Deus não liga para mim. Quando eu me aproximo de Deus, eu tenho que me aproximar com esta fé. A fé firme, convicta, sobre aquilo que eu não estou vendo, mas que eu tenho certeza que existe. E por isso eu espero, porque eu tenho certeza que Ele me atende. Quando alguém se aproximava de Jesus, a primeira coisa que Ele, como Deus, exigia, era fé. Chegava lá um cego. Senhor, tem misericórdia de mim. O que você quer que eu faça? Ah, Senhor, eu quero ver. Se aproximavam de Jesus, querendo alguma coisa. Aí, a ordem é se aproximar com fé. Porque senão é impossível agradá-lo. Então Jesus perguntava assim: você acredita que eu possa fazer isso? Olha só. A quem se aproximava, ele exigia fé. Aí quando a pessoa mostrava fé na aproximação, ele dizia: então seja feito conforme a tua fé. E aquilo que a pessoa estava esperando, ela recebia. Porque ela pediu com a certeza de que ia receber. Colocou fé naquele pedido. Agradou o Senhor Jesus porque se aproximou com fé. Ele sempre exigia isso. Quando alguém fazia algo já com fé, uma super fé, como aquela mulher que tinha um fluxo de sangue e tocou na orla do vestido de Jesus, foi curada de uma doença de 12 anos, Jesus imediatamente disse para ela: mulher, grande é a tua fé. Ele ficou satisfeito. E muitas vezes ele falava isso: grande é a tua fé e seja feito conforme a tua fé. Sem fé é impossível agradar a Deus. A fé é aquela convicção que você tem daquilo que você não está vendo, mas pediu, mas crê que já existe. É a certeza, nada abala essa fé. É uma convicção, é um firme fundamento. Quando não havia esse firme fundamento, Jesus, mesmo podendo fazer grandes milagres, ele não operava. Uma vez ele foi para Nazaré, que foi a cidade onde ele cresceu, e diz o Evangelho que ali ele não fez muitos milagres por causa da incredulidade deles. Porque as pessoas não acreditavam em Jesus. Como? Espera um pouquinho. Esse daí nós conhecemos desde pequeno, cresceu aqui na nossa vila. Ele é filho de José, o carpinteiro? Que história é essa, filho de Deus? A mãe dele chama-se Maria. Ele não pode ser unigênito, porque ele tem irmãos, ele tem irmãs. Nós conhecemos todos aqui. Ele cresceu conosco. E porque eles não se aproximavam de Jesus com fé, e sim com incredulidade, Jesus não pôde fazer muita coisa. É como se Jesus ficasse imobilizado por causa da nossa falta de fé. Por isso ele exigiu como primeira coisa, fé. Tende fé. Fé em Deus. Senhor, como é que o Senhor fez isso? Tende fé em Deus. E por que em Deus, amados? Nós vivemos num país que permite e garante liberdade de culto para toda e qualquer religião. Qualquer pessoa no nosso país, e é graças a esse direito que nós estamos aqui reunidos, é graças a esse direito que nós podemos pregar à vontade, seja na rua ou aqui dentro, em qualquer lugar, é garantido a qualquer pessoa no nosso país o direito de acreditar no que quiser. Ninguém é obrigado a acreditar numa única fé. Mas se a pessoa quer a fé que realiza milagres, esta fé tem que ser em Deus. Ninguém é proibido de acreditar em outra coisa. É garantido o direito de se acreditar no que a pessoa quiser. Mas se nós queremos fazer coisas extraordinárias e queremos aprender com quem fazia isso, então nós temos que entender o que ele está dizendo. Fé somente em Deus. Uma vez, você já ouviu falar de Abraão? Abraão, ele foi o primeiro homem a acreditar no Deus invisível. Foi a primeira pessoa a propagar essa fé. Todo mundo que acredita num Deus invisível e somente nesse Deus invisível, Criador dos céus e da terra e de todas as coisas, a quem inclusive nós vamos prestar contas, toda pessoa que acredita nesse Deus é filho de Abraão. Filho na fé de Abraão. Por isso que Abraão é conhecido como o pai da fé. Mas antes de Abraão ser conhecido como o pai da fé, quando ele ainda morava na Babilônia junto com seu pai, e seu pai chamava-se Tera, e isso faz parte da história judaica, Abraão, ele jovem ainda, ele era filho de um homem que fabricava deuses, muitos deuses. E esse pai de Abraão, chamado Tera, ele tinha uma olaria, fabricava deuses e colocava as imagens desses deuses em prateleiras para vender às pessoas que procuravam. E Abraão, jovem ainda, ele ainda não era o pai da fé, ele via o seu pai Tera atendendo as pessoas e vendendo deuses. Então Tera dizia assim, por exemplo, para um freguês: olha, essa imagem grandona aqui, essa daqui é para abençoar a lavoura, a fertilidade, a chuva, é para ter fartura na colheita. Essa outra imagem aqui já é para abençoar o gado, os animais, as criações, para que eles se multipliquem, para que o rebanho cresça. Essa outra imagem aqui, esse outro Deus, é para dar proteção na casa. Esse outro Deus aqui é para abençoar a família, harmonia no lar, casamento, filhos, entendimento, paz dentro de casa. E Abraão ficava só olhando o seu pai Tera falar com os fregueses a respeito de cada ídolo. E Abraão, que ainda não era o pai da fé, era muito jovem ainda, ele ficava indignado com a impostura do pai. Porque o pai dele, para vender e para lucrar, inventava os ídolos e as histórias dos ídolos. Fabricava deuses com as próprias mãos. E Abraão, muito chateado com aquilo, ele não falava nada, porque ele não podia se levantar contra o seu pai. Um dia, Tera teve que fazer uma viagem e chamou o filho Abraão e disse assim: filho, tome conta da loja e atenda todos os fregueses. E Abraão ficou naquela loja, contrariado, mas ficou. Era obediente ao pai e ficou. Aí vem uma senhora e trouxe um prato de comida e colocou na frente de um ídolo bem grande, o maior ídolo que tinha na loja. Colocou aquele prato de comida, se ajoelhou na frente daquele Deus, fez suas petições com bastante fé, se levantou e foi embora, deixou aquele prato de comida ali. Abraão não se conformou que seres humanos estivessem se curvando diante de ídolos fabricados por mãos humanas, e ele pegou um pedaço de pau grande que tinha ali no canto da loja, pegou aquele pedaço de pau e saiu despedaçando todos os deuses, saiu batendo e quebrando e despedaçando, pá, pá, foi caco para tudo quanto era lado. Ele só não arrebentou aquele grandão que tinha um prato de comida na frente. Quando Tera voltou de viagem e viu o caco de ídolo para tudo quanto era lado, a loja destruída, ele ficou indignado, furioso. Ele falou: meu filho, o que aconteceu aqui? Aí o Abraão disse: pai, o senhor não sabe o que aconteceu. Que confusão. Veio uma senhora aqui e trouxe aquele prato de comida e colocou na frente de um ídolo pequenininho. E foi embora. Mas aí, esse ídolo grandão aí, esse grandão aí, falou para o pequenininho: me dá esse prato de comida porque é meu. Aí o pequenininho falou: não dou não, ela trouxe para mim. Aí esse grandão começou a discutir com o pequenininho, foi uma briga, discussão. E os outros ídolos aqui ficaram falando para o ídolo grandão: é, você não tem o direito de pegar o prato de comida dele não, porque foi para ele que a mulher trouxe. Aí o ídolo grandão ficou furioso, pegou aquele pedaço de pau, pai, e saiu, pá, pá, ele quebrou tudo, ó, tá vendo? Foi ele. Aí o pai do Abraão falou: Abraão, você está achando que eu sou idiota? Você está pensando que eu sou bobo? Você pensa que eu não sei que foi você que fez tudo isso? Não, pai, não fui eu, foi o grandão aqui, ó. Aí o pai falou: mas como que ele poderia fazer isso? Como? Se ele não pode sair do lugar, se ele não pode pegar nada com a mão dele, se ele não pode ficar com raiva, nem com ciúme, nem indignado, se ele não tem emoção alguma, como se ele não pode se mexer, se é um ídolo que eu mesmo fabriquei, esse ídolo aí que não tem nada é barro, como que ele podia ter feito isso? Foi você. Aí o Abraão disse: ah, pai, agora eu estou vendo verdade nos teus lábios. E foi baseado nisso que surgiu o Salmo de número 115, versículo 4. Olha só, já achou aí? Salmo de número 115, versículo 4. Os ídolos deles são prata e ouro, obra das mãos dos homens. Tem boca, mas não falam. Tem olhos, mas não veem. Tem ouvidos, mas não ouvem. Nariz tem, mas não cheiram. Tem mãos, mas não apalpam. Tem pés, mas não andam. Nem som algum sai da sua garganta. Tornem-se semelhantes a eles os que os fazem e todos os que neles confiam. Isso é uma maldição que tem na palavra de Deus, está na minha Bíblia, está na Bíblia católica, está em qualquer Bíblia. A pessoa que confia em ídolos ou que fabrica ídolos vai ficar igual ao ídolo. Vai acabar paralítica, muda, cega, surda. Presta atenção nisso. É uma maldição que se cumpre. Então, quando Jesus disse: tende fé em Deus, ele queria que as pessoas abandonassem a falsa fé e passassem a acreditar em Deus, em espírito e em verdade, que foi o que ele ensinou. Teve um antepassado de Jesus Cristo, chamado Jeremias, que ele viu que o povo, de um modo geral, não acreditava em Deus, porque as pessoas preferem acreditar em outras coisas. Eu estou dizendo a você, qualquer pessoa é livre para acreditar no que quiser. Mas se a pessoa quer esta fé que realiza prodígios, então ela tem que ter a fé em Deus. Vamos no livro do profeta Jeremias, no capítulo 10, versículo 3 e 4. O profeta Jeremias, capítulo 10, versículo 3 e 4. Porque os costumes dos povos são vaidade, pois cortam do bosque o madeiro, obra das mãos do artífice, com machado. Com prata e com ouro o enfeitam, com pregos e com martelos o firmam, para que não se mova. Continuando, versículo 5. São como a palmeira. Aí você não sabe se ele está falando do ídolo ou das nações. São como a palmeira, obra torneada, mas não podem falar. Necessitam de quem os leve, porquanto não podem andar. Não tenhais receio deles, pois não podem fazer mal, nem tampouco têm poder de fazer bem. Então a pessoa às vezes coloca toda a fé numa coisa que não pode fazer nem mal nem bem. E se ela pensar um pouquinho, a fé que ela dedicou a vida toda foi uma fé inútil, uma fé em vão. Porque a fé tem que ser em Deus, exclusivamente em Deus e em mais ninguém. Agora, nós estamos vendo o que é fé, não é isso? Fé em Deus. Mas se eu quiser ter fé numa imagem, num ídolo, a lei do Brasil me garante esse direito. Pode ter. E nós temos que respeitar. Se a pessoa quer ter fé em outra coisa, ela pode ter. Mas se a pessoa quer ter uma fé que realiza o impossível, que faz milagres, então tem que ser esta fé em Deus. E se a gente tem fé em Deus, nós temos que levar em consideração o que Deus diz, não o que os homens dizem, não é? Se eu tenho que ter fé em Deus, eu tenho que acreditar naquilo que Deus fala. Então vamos comigo em Êxodo capítulo 20. Nós vamos ver aqui Deus falando. E se eu tenho que ter fé em Deus, eu tenho que prestar atenção, tenho que tomar cuidado e tenho que procurar obedecer. Está escrito assim: então falou Deus todas estas palavras, dizendo: eu sou o Senhor teu Deus, que te tirei da terra do Egito, da casa da servidão. Não terás outros deuses diante de mim. Não farás para ti imagem de escultura, nem alguma semelhança do que há em cima nos céus, nem embaixo na terra, nem nas águas debaixo da terra. Não te encurvarás a elas, nem as servirás, porque eu, o Senhor teu Deus, sou Deus zeloso, ou ciumento, que visito a maldade dos pais nos filhos até a terceira e quarta geração daqueles que me aborrecem, e faço misericórdia em milhares aos que me amam e guardam os meus mandamentos. A lei do Brasil me garante o direito de acreditar no que eu quiser. Ninguém é proibido de acreditar em ídolos. E nós temos que respeitar quem acredita em ídolos. Mas se eu quero ter uma fé que realize o impossível e fé em Deus, qual é a vontade de Deus? Se Deus me diz claramente o que eu não posso fazer e eu faço, então eu não estou tendo fé em Deus. A minha fé está indo contra Deus, pelo contrário. Se eu fizer isso aqui que Deus me proibiu, então eu não tenho fé em Deus. Pelo contrário, eu tenho uma fé que vai contra Deus. É outro tipo de fé. Eu posso ter a fé que eu quiser. Se eu aqui no Brasil quiser acreditar em pessoas que já morreram, a lei me garante esse direito. Ninguém vai me proibir. Se eu quiser fazer um templo no cemitério, ninguém vai me proibir. Se eu quiser acreditar em mortos ou pessoas que já morreram, eu posso. Se eu quiser ficar rezando para mortos o dia inteiro, sejam até mortos bons que viveram no passado, se eu quiser, ninguém pode me proibir. A Constituição garante isso. A lei do Brasil garante isso. Mas Jesus está dizendo, tende fé em Deus. Se é para eu ter fé em Deus, então não posso ter fé em pessoas que já morreram. Deus até fala claramente isso. Vamos comigo no livro de Isaías, livro do profeta Isaías, capítulo 8, versículo 19. Isaías, capítulo 8, versículo 19. Quando vos disserem, consultai os que têm espíritos familiares e os adivinhos, que chureiam e murmuram entre dentes, não recorrerá um povo ao seu Deus? A favor dos vivos, interrogar-se-ão os mortos? Então, se eu tiver fé numa pessoa que já morreu, se eu ficar pedindo algo para uma pessoa que já morreu, ainda que tenha sido uma pessoa exemplar do passado, a pergunta de Deus é essa: em favor dos vivos, alguém vai consultar os mortos? E a pessoa não terá fé em Deus? Não recorrerá um povo ao seu Deus? O que Jesus está querendo aqui? Que a fé seja só em Deus. Uma outra coisa, e eu gostaria que você me ouvisse com atenção. Quero dizer de antemão que eu tenho um profundo amor, amor mesmo, respeito, admiração por Maria, mãe do nosso Senhor Jesus. Muito respeito. Mas quando Jesus disse, tende fé em Deus, eu não posso ter fé em Maria. Eu posso amar Maria. Eu posso respeitar Maria. Eu posso querer muito bem Maria, eu não vejo a hora de conhecê-la pessoalmente. Mas eu não posso ter fé em Maria. Porque Jesus, o filho da Maria, disse, tende fé em Deus. E na verdade, Maria, a nossa irmã Maria, ela nunca quis que qualquer pessoa tivesse fé nela. Se você ler o livro de Atos dos Apóstolos, que retrata a história do primeiro século da igreja cristã, você vai ver que os primeiros cristãos nunca tiveram fé em Maria, nunca oraram para Maria e nunca pediram nada para Maria. E Maria nem quis esse papel. Maria sempre foi uma serva fiel de Deus. A única vez que o Evangelho registra que alguém recorreu para Maria, Maria apontou para o filho dela, apontou para Jesus e disse, fazei tudo quanto ele vos disser. Maria, nós não temos mais vinho. Ela apontou para Jesus. Façam o que ele vos disser. Então, até a fé em Maria não é permitida. Agora o Brasil permite? Lógico. Pode. Pode sim. Podemos ter uma religião que tem fé em Maria? Pode, claro, tem o direito e temos que respeitar. Só que se a pessoa quiser esta fé extraordinária, esta fé da palavra de Deus, A fé tem que ser somente em Deus, porque esta era a vontade do Senhor Jesus. O tempo todo ele só queria glorificar a Deus. Vamos ver uma outra coisa. Eu, como cristão, eu posso ter fé em anjo? Eu posso acreditar que anjo existe. Mas eu posso ter fé em anjo? Não posso. Ainda que os anjos sejam criaturas excelentes e poderosas, ordenadas por Deus para nos guardarem aqui nesta vida, para nos acompanharem neste mundo, para estarem conosco, inclusive, naquela travessia para além da vida, porque são os anjos que nos conduzem para o bem-estar do além-túmulo. Apesar dos anjos serem companheiros para nos ajudar em grandes pelejas, de serem nossos ajudadores também, apesar de toda a missão e ordem que eles recebem de Deus a nosso respeito, eu não posso ter fé em anjo. Eu não posso eleger um anjo para colocar nele a minha fé, a minha esperança. E anjo de Deus, anjo que é de Deus, não quer que você tenha fé nele. Quando um anjo está querendo que você tenha fé nele, ele é anjo, mas não é de Deus. Porque o anjo que é de Deus, ele não quer. E eu provo isso para você aqui no Evangelho, na palavra de Deus. Em duas ocasiões, no livro de Apocalipse, o apóstolo João, já velho, super impressionado com tudo que o anjo estava mostrando para ele, em agradecimento e até por ver que aquele anjo realmente era uma criatura espiritual excepcional, de grande prestígio e hierarquia no céu, João ele sentiu o impulso de se ajoelhar na frente do anjo e adorar aquele anjo. Ele tentou fazer isso duas vezes, anjo de Deus. Anjo de altíssima hierarquia, anjo que contempla a face de Deus, anjo que fala com Deus, anjo que estava mostrando tudo para João, que inclusive o levou em espírito até lá. João, ele quis por duas vezes se ajoelhar diante daquele anjo, porque reconheceu a sua superioridade espiritual. João quis adorar aquele anjo, mas o anjo não permitiu. Vamos comigo até lá, em Apocalipse capítulo 19. Apocalipse capítulo 19. Vamos ler o versículo 10. E eu lancei-me a seus pés para o adorar. Olha só. João está confessando que ele se lançou aos pés do anjo para adorá-lo. Com fé. Ele estava com fé aqui, com fé. Fé no anjo. Ele ia adorar aquele anjo porque acreditou que aquele anjo era digno de adoração. Um anjo excelente, altamente poderoso. E eu lancei-me aos seus pés para adorar. Mas ele disse-me, olha, não faças tal. Sou teu conservo e de teus irmãos que têm o testemunho de Jesus. Adora a Deus. Agora veja o capítulo 22, aí mesmo em Apocalipse, versículo 9. Vamos ler o 8 também? Vamos ler o 8 também. Apocalipse capítulo 22, versículos 8 e 9. E eu, João, você vê que ele assina, não é? E eu, João, sou aquele que vi e ouvi estas coisas. E havendo-as ouvido e visto, prostrei-me aos pés do anjo que mas mostrava para o adorar. E disse-me, olha, não faças tal, porque eu sou conservo teu e de teus irmãos, os profetas, e dos que guardam as palavras deste livro. Adora a Deus. É bom demais, não é? É a ordem. A ordem total da palavra. Nem anjo, não posso nem acender uma vela para o anjo da guarda. Está entendendo isso? Agora, é proibido eu acender vela para anjo da guarda? Claro que não. Eu vou zombar de quem acende vela para anjo da guarda? Também não, vou respeitar. Porque é a fé que ele tem. E a lei do Brasil garante para ele e para mim o direito da gente acreditar no que a gente quiser. Mas se eu quero esta fé que Jesus está ensinando, então eu só posso adorar a Deus. Agora vamos ver mais uma coisa aqui que eu acho interessante. Eu não posso adorar anjo. Tá, legal, tudo bem. Mas e o diabo? Se eu aqui no Brasil quiser adorar o diabo, eu posso? Sim ou não?
1: Sim.
0: Posso. Se algum adorador do diabo quiser abrir uma igreja aqui em Foz do Iguaçu para adorar o diabo, a lei garante esse direito para ele? Sim ou não?
1: Sim.
0: Sim, pode. E o diabo quer ser adorado, viu? Ele é um anjo, mas não é de Deus. Ele quer ser servido, ele quer ser adorado. Ele quer que as pessoas lhe façam súplicas, ele quer que as pessoas lhe acendam velas, ele quer que as pessoas lhe façam pedidos, despachos, oferendas. A lei do Brasil garante esse direito. Mas aqui, o que Jesus disse? Tende fé em Deus. País é livre, a Constituição garante o direito de qualquer pessoa adorar até o diabo se quiser. É permitido pela Constituição do Brasil. O diabo até quer ser adorado. Mas esta é a fé em Deus? Não. O diabo tem algo para oferecer? Muita coisa para oferecer. É possível lhe dar alguma solução? É possível lhe dar alguma solução. É possível ele mexer os pauzinhos? É. Ele pode agir? Pode. Ele tem influência neste mundo? Tem. Mas ainda que o diabo pudesse oferecer para você tudo o que você almeja para esta vida, esta é a fé que Jesus Cristo está mandando a gente ter? Porque Jesus estava lá no deserto, faminto, desidratado, já com febre, os lábios estourados, e Jesus Cristo foi visitado pelo diabo no meio do deserto. E a terceira oferta do diabo era apenas um gesto que ele queria de Jesus. O diabo falou assim para Jesus: olha, está vendo aqui todos os reinos do mundo? Dá uma olhada lá em Foz do Iguaçu, aquelas cataratas. Tudo isto é meu. Tudo que você está vendo neste mundo é meu. Tudo que você está vendo é meu, Jesus. E Jesus não contraditou, nem desmentiu. Jesus ficou em silêncio. O diabo disse: tudo isso me foi entregue. Não foi Deus que entregou, foi a humanidade que entregou para o diabo. Está vendo tudo isso, Jesus? Esses reinos do mundo, a sua riqueza e a sua glória. Tudo isso eu te darei em troca de um único gesto. Ajoelhe-se aí na minha frente e me adore. Vamos lá em Mateus, porque eu gosto de ler. Eu sei que você sabe de cor, mas eu gosto de ler. Mateus capítulo 4. Versículo 10. Então disse-lhe Jesus: vai-te, Satanás, porque está escrito: ao Senhor teu Deus adorarás e só a Ele servirás. Diabo ouviu a resposta, que é a palavra de Deus. Eu estou te falando, Jesus tinha essa obsessão de fazer as pessoas acreditarem só em Deus. E nele, lógico, porque ele é Deus. E ele falou na cara de Satanás: só Deus deve ser adorado. A Constituição do Brasil garante a qualquer pessoa ter fé até no diabo. Mas não é isso que Jesus Cristo está ensinando aqui. Ele disse: tende fé em... Agora eu posso acreditar em qualquer coisa? Posso ou não posso? A lei me garante esse direito? Sim, a lei do Brasil me garante esse direito. Posso acreditar no que eu quiser e pregar o que eu quiser e ninguém vai me prender, viu? Ninguém vai me prender. A lei do Brasil garante liberdade de culto e de expressão. Eu posso acreditar em qualquer coisa. Mas se é para acreditar em Deus, eu tenho que acreditar somente em Deus, na sua palavra e em Jesus Cristo, naquilo que ele ensinou. Eu quero que você vá comigo em Deuteronômio, capítulo 18. Vamos ler a partir do versículo 10, porque isso é muito forte, amados. Eu posso, se eu quiser, amados, se eu quiser, Eu posso acreditar e fazer feitiçaria, sim ou não? Você já viu alguém ser preso no Brasil porque é bruxo? Ou porque é feiticeiro? Por que não? Porque se o feiticeiro não fizer sacrifícios humanos, se bem que fazem, só que em segredo, né? Essas milhares de crianças que desaparecem, ninguém mais acha. Eles fazem, não são trouxas. Fazem tudo escondido, é crime. Aí já partiu para a ilegalidade. Mas se ninguém pegar, até isso eles fazem, e eles fazem mesmo. Fazem, vocês sabem, vocês leem jornais, vocês sabem que eu estou falando no Maranhão e até no Paraná. A imprensa já noticiou esses casos. Eles fazem. Mas eu posso fazer feitiço, macumba, magia negra, adivinhação, cartomancia. Eu posso, se eu quiser, eu posso consultar espíritos, entidades. A lei me garante o direito de consultar falecidos, não é? Garante. Ninguém vai ser preso por causa disso. Mas olha o que diz a palavra de Deus. Vamos lá, se é para ter fé em Deus, tem que ter fé na sua palavra. Olha o que diz a palavra. Entre ti, né? Entre ti. Deus está falando conosco. Não se achará quem faça passar pelo fogo seu filho ou a sua filha. Sacrifício humano, nem pensar. Nem adivinhador. Fazer adivinhação também não. Por isso que eu não jogo nada. Não jogo nada. Não dou um palpite. Você viu como é que vem o resultado de um jogo? Por exemplo, corrida de cavalo. O prognóstico vencedor. Você viu como é que vem o resultado da loteria? O prognóstico, o resultado do prognóstico é adivinhação. Estou fora. Não pode haver nem adivinhador, nem prognosticador. Nem agoureiro. Não fica agorando para os outros morrer, se dar mal, não é? Não pode ter agoureiro, ficar rogando praga. Nem feiticeiro. Deus está dizendo. A lei do Brasil permite, mas a lei de Deus não. Nem encantador de encantamentos. Faça o teu amor voltar em 7 dias. Resultado garantido. Vai voltar manso e apaixonado. Não é? A lei do Brasil permite. Por que esse pessoal não vai preso? Fica enganando as pessoas, tomando dinheiro. Não é? Eles não vão presos, e não pode, porque a lei do Brasil garante liberdade. Mas a palavra de Deus, a lei de Deus, não. Então, nem encantador de encantamentos, nem quem consulte um espírito adivinhante. Eu acho engraçado esse negócio de espírito adivinhante. Deviam passar toda semana aí o número da loto para os adeptos, né? Não é não? Nem mágico, não é nesse sentido hoje que a magia aí os mágicos fazem para alegrar a festa infantil, é aqueles mágicos lá que ficam mesmo invocando o oculto. Nem quem consulte os mortos. Agora, se tiver uma religião que consulta os mortos, a lei do Brasil vai proibir essa religião de existir? Não. Pelo contrário, vai apoiar. Pode abrir, fica à vontade. Mas a palavra de Deus está dizendo. Então você está vendo, quando Jesus disse, tem de fé em Deus, você está percebendo que a coisa é muito ampla, eu estou resumindo aqui para você, não estou falando nem a superfície ainda. Não falei nada. Eu só estou citando algumas coisas que você está ouvindo e fazendo uma associação. Puxa, isso, quem pratica é tal religião, isso outro, quem pratica é tal religião, quem pratica é tal religião. Você começou a identificar as coisas só de ouvir a palavra de Deus, não precisa falar nada. Porque a coisa está muito clara. Olha só. Ninguém consulte os mortos. Por que Deus não quer que se façam essas coisas? Aqui, ó, versículo 12. Porque todo aquele que faz tal coisa é abominação ao Senhor. Sabe o que é abominação? É uma coisa detestável. É uma coisa odiosa. Deus odeia isso. Deus detesta isso. Não é estranho que as religiões ensinem coisas que Deus detesta? Pois todo aquele que faz tal coisa é abominação ao Senhor. E por estas abominações o Senhor teu Deus as lança fora de diante de ti. Perfeito serás como o Senhor teu Deus. Perfeição. Como o Senhor teu Deus. Fé em Deus. Deus é o meu modelo. Versículo 14. Porque estas nações, e a palavra nações é gentes, porque estas gentes, leia assim, tá? Porque estas gentes que has de possuir, ouvem os prognosticadores e os adivinhadores, porém a ti, o Senhor teu Deus, não te permitiu tal coisa. Amém? Agora eu quero que você veja comigo aqui o versículo 15. O Senhor teu Deus te despertará um profeta do meio de ti e teus irmãos, como eu, a ele ouvireis. Anote isso. A ele ouvireis. Isso foi escrito 1450 anos antes de Cristo nascer. Mas já estava profetizado. O Senhor teu Deus vai levantar no meio dos teus irmãos, no meio do teu povo, ele vai levantar um semelhante a mim. A ele o quê? Ouvireis. E esta pessoa que estava profetizada é o Senhor Jesus. E o que Jesus está falando agora para você e para mim ouvir, para qualquer pessoa ouvir, tende fé em Deus e mais ninguém. E aí, como é que fica? Porque se é para a gente ouvi-lo e ele diz isso, e a palavra mostrou tão claramente todas as coisas, no que você vai continuar acreditando? Às vezes, para você obedecer o Senhor Jesus, tem que haver um rompimento com as velhas crenças ou crendices. Eu não sei se eu te contei já essa ilustração de uma rua. Era uma rua onde todos os moradores, uma vez por semana, pegavam uma imagem, colocavam sobre um andor e saíam carregando aquele ídolo e entravam numa das casas daquela rua. E ali eles colocavam o ídolo naquela casa e aquele ídolo ia ficar uma semana naquela casa abençoando o morador e a casa. Uma semana na casa de cada morador daquela rua. Mas tinha um morador que conhecia a palavra de Deus, diga-se de passagem, e ele não aceitou abrir a casa dele para que a imagem ficasse uma semana lá dentro. Todos os moradores viraram a cara para ele. E não apenas viraram a cara. O homem da padaria não queria vender mais para ele, o homem do açougue não queria vender mais para ele, o homem da mercearia não queria vender mais para ele. Ninguém mais conversava com ele, ninguém mais cumprimentava ele. Porque onde é que já se viu ele não abrir a casa dele para a gente colocar aquela imagem? Ele não abriu a casa dele. E os moradores continuaram com esse costume. Toda semana aquele ídolo estava na casa de um morador, menos naquela casa. Mas aí bandidos vindos de fora, sabendo que uma vez por semana todos os moradores deixavam suas casas sozinhas, os bandidos começaram a fazer furtos. E mesmo quando a casa estava muito bem trancada, eles arrombavam e roubavam. Aí os moradores começaram a ficar nervosos, preocupados, porque justamente naquele dia de tanta fé, tinha gente sem vergonha, sem vergüenza, né? Que nem falam aí os argentinos e tal, que aproveitava aquele dia para roubar. Que era um absurdo. Mas os moradores trancavam as casas, tomavam todo cuidado, mas não adiantava, os ladrões roubavam a si mesmo. Aí aquele morador que conhecia a palavra de Deus, ele foi até uma outra cidade e comprou dois cachorros de gesso enormes, com dentes arreganhados, aspecto terrível de ataque. Mandou pintar tudo de preto, assim para parecer aqueles Dobermans assassinos. E ele trouxe até aquela rua e colocou no portão da casa dele um cachorro de gesso de cada lado, um ao lado do outro. Dois baita cachorrão de gesso com os dentes arreganhados, todo pintado de preto, só os dentes brancos assim, né? O olho vermelho, aspecto feroz. E os moradores da rua viram aquilo e começaram, mas por que é isso? Por quê? Aí ele falou, não, eu quero ver esses bandidos entrarem aqui na minha casa. A minha casa agora está protegida. A minha casa agora está guardada. Eu quero ver os bandidos entrar aqui. Eu quero ver se eles têm coragem de roubar a minha casa. Aí os moradores começaram a rir. Reuniram a rua inteira em frente da casa dele. Chamaram o homem e zombavam dele dizendo assim, como é que é? Esses cachorros aí de gesso vão proteger tua casa? Sim, vão proteger minha casa. Nenhum bandido vai ter coragem de entrar aqui. Aí os moradores riam. Quer dizer que se os bandidos vierem, esses cachorros aí vão mordê-los. E riam. Quer dizer que se os bandidos vierem na tua casa, esses cachorros vão ficar latindo para eles. Quer dizer que se esses bandidos vierem aqui, esses cachorros irão correr atrás deles. E riam, riam, riam muito. Mas você é ingênuo. Você acha que a tua casa pode ser protegida por esses dois cachorros de gesso? Aí ele abriu a palavra de Deus e falou, então agora vocês estão entendendo exatamente o que eu mostrava para vocês. Vocês estão compreendendo agora? Então, meu querido, você pode acreditar no que você quiser, até num cachorro de gesso. Tem gente que acredita em elefante, não é? Pega um elefante bem grande assim e põe com aquele traseirão gordo apontado para a porta. Você tem algum na tua casa? Está rindo por causa disso? Conhece alguém que tem um? Conhece, né? Conhece. Pergunta lá, para que é esse? Para que é esse elefante enorme aí com o traseiro para a porta de casa? Ele vai dizer, ah, é para atrair fortuna. Não é? Não é isso? O pessoal pode acreditar no que quiser. É livre. Às vezes você entra numa casa, está lá um gordão dando risada com umas orelhas enormes, sentado, a barriga caindo em cima da perna dele. E tem um prato de comida. Foi uma vez na casa de um chinês e eu vi isso. Ele tinha lá um oratório e uma imagem de um homem careca, um orelhão enorme, uma cara risonha, e ele de pernas cruzadas, assim, um barricão caindo em cima das pernas, e tinha, assim, vários pratinhos, um com comida, outro com dinheiro. Tinha até dólar ali, né? Nos pratinhos. Para que é isso? Ah, para atrair fortuna. E por que o senhor coloca esse dinheiro aqui? Não, é para agradar. Para agradar, para agradar, para ele me dar também. Não é? O pessoal pode ter essa fé? Sim ou não? À vontade, quanto ela quiser, mas esta é a fé que Jesus Cristo está mandando? Não, a pessoa pode acreditar em tudo, ferradura, pé de coelho, não é? Trevo de quatro folhas, o que já é um absurdo, porque se é trevo não pode ter quatro folhas, as pessoas acreditam em trevo de quatro folhas, não é? Acredita em mula sem cabeça, acredita no que quiser, acredita em saci. Acredite no que quiser, é permitido. Mas Jesus Cristo ensinou um segredo aqui, vamos reler? Marcos capítulo 11, versículo 22. Moisés tinha dito, vai vir um aí, e a ele vocês ouvirão. E Jesus respondendo, disse-lhes, tende fé em Deus. Porque em verdade vos digo, como se ele precisasse dizer em verdade, não é? Porque ele nunca mentiu. Porque em verdade vos digo que qualquer pessoa, qualquer que disser a este monte, ergue-te e lança-te no mar, e não duvidar em seu coração, mas crer que se fará aquilo que diz, tudo o que disser lhe será feito. Por isso vos digo que tudo o que pedirdes, orando, crede que o recebereis e tê-lo eis. Amém? Se você tiver fé só em Deus, E em Jesus Cristo, você tem o direito de exercer esse poder. No Evangelho de João, capítulo 15, versículo 16, está um dos versículos que eu mais gosto. Jesus Cristo falando assim: não me escolhestes vós a mim, mas eu vos escolhi a vós, e vos nomeei para que vades e deis fruto, e o vosso fruto permaneça, a fim de que tudo quanto pedirdes ao Pai em meu nome, crendo, recebereis.

Tradição religiosa é uma coisa complicada. Tradição familiar é uma coisa complicada. Às vezes a pessoa diz, eu sou de tal religião e vou morrer nessa religião. E a pessoa morre mesmo nessa religião. Que coisa absurda. Quando a gente vê que religião não salva ninguém. Quando Jesus veio aqui na terra, muitas religiões já existiam. E as que existem hoje não existiam naquela época. Muitas das que existem hoje não existiam na época de Jesus. Mas Jesus não veio pregar religião. Ele não veio defender nenhuma religião. Jesus Cristo, ele veio para salvar a humanidade. Ele veio buscar e salvar o que se havia perdido. Jesus Cristo veio para dar vida e vida de verdade. Jesus Cristo veio para restaurar o ser humano, a sua dignidade divina. Que nós somos criados à imagem e semelhança de Deus. Nós não somos miseráveis cães, não somos desprezíveis, nem perdidos. Porque Jesus Cristo, quando ele se aproxima de uma pessoa, ele se aproxima para levantar esta pessoa, para sarar esta pessoa, para dar vida de verdade para esta pessoa. Tudo o que ele quer que a pessoa faça é que tenha uma fé pura. Não misturada, nem fingida, nem uma fé coagida, nem uma fé comprada, nem uma fé acostumada. Jesus Cristo, ele quer que a pessoa tenha uma fé pura, do jeito que ele ensinou. E às vezes, para ter esta fé pura, a pessoa precisa romper com uma série de coisas. Tradições familiares, costumes familiares. É difícil, eu sei que é complicado. Mas você ouviu a palavra de Deus. Enquanto você ouvia a palavra, eu tenho certeza que você foi identificando coisas na tua cabeça. Eu sei que você foi analisando. Ou nós fazemos aquilo que ele mandou, ou estaremos contra a fé em Deus. Porque qualquer uma daquelas coisas que nós citamos, que as pessoas podem ter fé, elas são livres para isso. Aquelas coisas que foram citadas, todas elas são contra Deus. E se a pessoa estiver contra Deus, ela não tem fé em Deus. Ainda que ela se considere uma pessoa religiosa. Ainda que ela se considere uma pessoa boa, religiosamente falando. Mas essa fé não é em Deus. Se ela estiver praticando qualquer uma daquelas coisas que Deus abomina, que Deus detesta, que Deus proíbe, então ela não tem uma fé em Deus. Ela tem uma fé contra Deus. É lamentável. Mas é a pura realidade. E você pode comprovar tudo isso que você ouviu, você pode comprovar em qualquer escritura. Não pense que a Bíblia protestante é diferente da Bíblia católica. Não pense nisso não. É a mesma coisa. Então, meu amado, minha amada, chegou o momento em que você é obrigado a decidir. Não dá para ignorar o fato, fingir que não é com você. Porque se Deus te trouxe até este momento, se Deus foi trabalhando na sua vida até hoje, é porque ele tem um propósito nisso. Deus, dia e noite, ele tem feito coisas para te trazer ao encontro definitivo com ele. Ao encontro verdadeiro com ele. Você não imagina o que Deus já mobilizou no céu e na terra para que você tomasse a decisão de uma vez. Para que você rompesse com tradições religiosas, tradições familiares, com costumes religiosos. Você não sabe o que Deus já mexeu, o que Deus foi capaz de fazer para que você, num determinado momento, diga, agora eu quero ter a verdadeira fé em Deus. E a verdadeira fé em Deus é esta. Jesus Cristo orando ao Pai, está em João capítulo 17, versículo 3. Jesus Cristo orando e dizendo, Pai, eu consumei a tua obra aqui na terra. Jesus sabe que amanhã ele vai morrer. Eu consumei a obra que o Senhor me deu para fazer aqui na terra. Agora, Senhor, me glorifica com aquela glória que eu tinha contigo antes que o mundo existisse. Eu vim fazer a tua obra, já fiz. E a tua obra é esta, que conheçam a ti só, como o único Deus verdadeiro, e a Jesus Cristo a quem enviaste. Esse é o ponto principal. Ele consumou a obra. Agora é com você. Agora está com você. Na sua decisão. O que Jesus Cristo ensinou aqui. Ele disse, qualquer pessoa que tiver esta fé em Deus. Vai fazer estas coisas.

0: Em uma ocasião ele até disse assim: e outras obras ainda maiores fará, porque eu vou para o meu Pai. Até coisas maiores. Nós temos visto tantas coisas gloriosas, temos assistido tantos milagres, tantas coisas extraordinárias. E uma coisa que vai acontecer se você agora tomar a sua decisão, é aquilo que eu chamo de sorte de principiante, entre aspas. Porque a pessoa, quando está começando, ela faz um pedido, uma fé quase invisível, uma fé minúscula, microscópica, e ó, acontece. Deus vai começar a trabalhar coisas na tua vida agora para te impulsionar, para fazer você crescer na fé. Ele vai começar a abrir portas, ele vai começar a curar doenças, tanto suas como da sua família. Ele vai começar a resolver problemas insolúveis, coisas que estavam amarradas, que você vai pedir com esta fé em Deus, e as coisas vão começar a acontecer. Tudo isso ele vai te favorecer agora para agigantar a tua fé, para mostrar que realmente Ele está contigo e que Ele te ama, que Ele jamais te deixará, que Ele jamais te abandonará, que Ele tem te buscado, né, de hoje. Mas aqui está mais uma oportunidade de você se abraçar com o Pai Celestial, de agora selar esta amizade, esta fé, e viver esta fé. Por isso, olha, eu vim aqui, e esta igreja foi aberta, e este local preparado por Deus, e por isso nós nos reunimos, e por isso Jesus pregou esta palavra e tudo que ele fez, por isso que Jesus ensinou tudo isso. Tudo foi feito por tua causa, para que tudo agora se concretize. Só falta um gesto teu, um gesto teu, um gesto com a mão, um gesto dizendo: sim, eu quero. Eu quero Jesus Cristo como meu único, suficiente, exclusivo e eterno Salvador. Por que que Ele é único? Porque não tem outro. Nunca aparecerá outro. Ele é o único. Jamais aparecerá outro. Ele é o Alfa e o Ômega, o primeiro e o último. Ele disse que Ele é o último. Não vai aparecer outro Salvador, nem Salvadora. Ele é o único Salvador. Suficiente. Porque quem tem Jesus não precisa de mais ninguém. Quando você vê as religiões onde a pessoa tem vários padroeiros para várias coisas e ainda acredita em Deus e ainda acredita em Jesus, é porque Jesus não é suficiente para ela. Ela precisa daqueles padroeiros, daquelas padroeiras. Quando você vê que a pessoa acredita em Deus, mas acredita em entidades, espíritos, anjos, é porque ela não crê que Jesus é suficiente. Mas quem tem Jesus nesta verdadeira fé, Jesus Cristo é suficiente para tudo. Quem tem Jesus não precisa de mais ninguém, porque quem tem Jesus tem tudo. Ele é único, suficiente, exclusivo, porque Deus não aceita outro. Lá eu estava explicando para o meu filho no avião, eu falei: filho, a Cidade Santa é uma cidade quadrada. Ela tem 3 portas de cada lado, um total de 12 portas. E cada porta é uma pérola gigantesca. E naquela pérola ninguém consegue entrar, atravessar. Porque tem que ter uma senha, um código para entrar. Em Apocalipse está escrito: bem-aventurados e santos aqueles que lavam as suas vestiduras no sangue do Cordeiro, para que tenham direito à árvore da vida e possam entrar na Cidade Santa pelas portas. Só quem está lavado pelo sangue de Jesus atravessa aquela pérola. É a senha. Por isso que Jesus é exclusivo. É só o sangue de Jesus que é a senha correta para a pessoa atravessar a pérola e entrar no reino de Deus, na Cidade Santa. E eterno, porque não vai haver outro. Por toda a eternidade Ele é eterno. Ele veio aqui na terra e falou: Pai, consumei a obra que me deste a fazer. Agora, glorifica-me tu junto a ti com aquela glória que eu tinha contigo antes que o mundo existisse. Você vai recusar esse Salvador? Antes do mundo existir, Ele já existia. E Ele é o teu Salvador. Então vou fazer esse convite, se você quer oficialmente receber esse Jesus. E aí você vai fazer uma entrega da tua vida aqui no altar. E do mesmo modo que Jesus entregou a vida por você, agora você vai entregar a tua vida para Jesus. E vai haver uma troca. Você vai entregar para Jesus todos os teus pecados, sofrimentos, doenças, tormentos, desilusões. Você vai entregar para Ele agora todas as tuas decepções. Você vai entregar todas as tuas dores. E nesta troca, Jesus Cristo vai te entregar vida e vida de verdade. Ele vai trocar com você, Ele vai pegar os teus pecados e vai te dar santidade. Ele vai tirar a morte que está em você e Ele vai te dar vida eterna. E Ele vai fazer uma troca de tudo. Tudo que Ele tem de bom, Ele vai passar para você. E Ele quer que você pegue tudo que você tem de ruim e passe para Ele agora. Se você fizer isso, você vai ter vida de verdade a partir de hoje. Só depende de você, acredite nisso. Só depende de você. Eu sei que está frio aqui em Foz. Posso pedir para você descruzar o braço? Posso pedir para você tirar a mão do bolso? Posso pedir para você soltar as mãos? Porque você vai precisar erguer a mão agora. Eu quero perguntar aqui: quem quer receber Jesus nesta fé para fazer estas coisas? Trocar com Ele tudo o que você tem de ruim por todas as coisas boas que Ele tem. E declarar que Jesus Cristo é o teu único, suficiente, exclusivo e eterno Salvador. Quem quer, erga a mão direita assim, bem alto. Todos que querem. Ô glória. Ô bênção. Valeu a pena ter vindo aqui em Foz. Glória a Deus. Todos que ergueram as mãos, venham para cá, por favor. Vamos aplaudir o Senhor Jesus por cada vida que está chegando. Toca aqui, vem aqui. Vem aqui para frente, todos que ergueram as mãos, chega aqui perto. Vamos aplaudir mais o Senhor Jesus. Olha quanta gente, graças a Deus. Vamos aplaudir mais. Está escrito que há uma festa no céu quando isso acontece. Vamos fazer uma festa aqui em Foz do Iguaçu também. Ô glória! Ô glória, vem, vem, vem. Vem aqui. Glória a Deus. Sabe uma coisa? Eu já estou feliz com vocês aqui. Chega mais perto. Mas eu preciso fazer uma outra chamada. Porque nós estamos vivendo uma época prevista por Jesus, que é o enfraquecimento na fé. As pessoas iriam esfriar na fé nos últimos dias. E por causa da multiplicação da iniquidade, o amor de muitos iria esfriar. Quando a gente pensa que já viu de tudo, aparece mais uma notícia na TV, no rádio, nos jornais, que nos estarrece mais ainda por ver que a iniquidade está se multiplicando. Quando a gente pensa que viu a pior barbaridade, dois dias depois surge outra pior ainda do que aquela. Aí começa a haver um clamor por pena de morte, por vingança e etc e tal, porque o amor está esfriando. Acredite nisso. O amor está esfriando. O amor também por Deus está esfriando. Porque a luta, ela vem e a pessoa vai enfraquecendo. Eu quero chamar você que sente que a sua fé está esfriando, que o seu amor andou esfriando. Você que até se desviou, não sei, ou está pensando em desviar. Ou você que está sem igreja. Sei lá o que aconteceu com você. Não vamos entrar em detalhes. Mas fala sério, fala a verdade. Não é bom você ouvir a palavra de Deus, estar na casa de Deus? Não é bom você sentir essa alegria da presença do Senhor? Então você que está nessa situação, esfriando na fé, enfraquecendo, morrendo na fé, pensando em desistir, ou mesmo até quem acabou desviando, não sei porquê, também não interessa isso agora, nem depois também interessa. O que interessa nesse exato momento é se você quer receber uma oração para sua fé fortalecer. Se você quer, vem aqui para frente em nome de Jesus e nós vamos orar. Vem para cá. Isso, vamos aplaudir o Senhor Jesus. Nós não vamos desistir. O diabo está enganado. Se ele pensa que ele vai conseguir, quem vai desistir é ele. Olha só, o que a palavra ensina? Resistir ao diabo e ele fugirá de vós. Quem tem que desistir é o diabo, Porque mesmo apanhando, mesmo açoitados, mesmo perseguidos, mesmo injustiçados, nós não vamos desistir do Senhor Jesus. Mesmo porque não há outro caminho, você sabe disso, é ou não é? Porque, vem cá, se a gente se desviar, fala sério, para onde a gente vai, hein? Só se for para os braços do mundo, e o mundo jaz no maligno, não é? Qual a alternativa que eu e você, que conhecemos a palavra, fala sério, nós conhecemos a palavra, para onde que nós iremos? Fala. Para onde? Então a gente não pode desistir. Se tiver mais alguém que quer vir aqui para frente, aproveite, porque eu quero aproveitar também e falar com as pessoas que estão ouvindo pela rádio. Você que está ouvindo pela rádio, eu sei que tem gente ouvindo em casa, no trabalho, no hospital, na cadeia, na delegacia, no volante de um veículo. Tem gente ouvindo agora de longe, no meio da zona rural e até fora do Brasil, não é? Aqui em Foz de Iguaçu, a Rádio Três Fronteiras pega boa parte do Paraguai, boa parte da Argentina. São três emissoras de rádio, ondas médias, ondas curtas e FM. Vai muito longe. Eu sei que tem muita gente escutando a gente até fora do Brasil. Então você que ouviu esta palavra, você pode ter fé no que você quiser. A lei garante liberdade de culto, mas se você quer a fé que salva, só Jesus. Fazer o que ele mandou, ter fé em Deus. Então você que está ouvindo pela rádio à distância, quer entregar a vida para Jesus ou quer voltar para Jesus, se ajoelhe aí ao lado do teu rádio, onde você estiver, se ajoelhe ao lado do teu rádio, e eu vou pedir para os meus novos amigos aqui de Foz de Iguaçu se ajoelharem comigo diante do altar. Vou pedir para toda a igreja estender a mão direita na direção das pessoas que estão ajoelhadas. Vamos abençoar essas vidas, vamos orar por elas. Você que está de joelhos aqui na Paz e Vida de Foz de Iguaçu e você que está de joelhos ao lado do teu rádio, coloque a mão direita sobre o teu coração. Ore assim comigo. Meu Deus e meu Pai. Isso, que bom. Quero que você diga, meu Deus, porque Jesus disse, tende fé em Deus. Diga, meu Deus e meu Pai. Oh, glória. Ele é teu pai. E você já viu um pai abandonar o filho ou querer mal para o filho? O pai, ele é capaz de qualquer sacrifício para ver o filho feliz. Então, vamos com fé. Meu Deus e meu pai, muito obrigado pela palavra que o Senhor Jesus nos revelou. A nossa fé é totalmente no Senhor, e nós não cremos em outro Deus, mesmo porque não há outro Deus. Pai bendito e Deus amado, eu quero te agradecer por esta oportunidade de entregar a minha vida no teu altar e suplicar ao Senhor, perdoe agora todos os meus pecados, apague, Senhor, as minhas transgressões e retire de mim tudo que não te agrada. Me aperfeiçoa, meu Deus da glória, me enche do teu Espírito e me abençoe com teu grande poder, porque eu não tenho outro Salvador a não ser o meu Senhor Jesus. Meu Pai da glória, me dá alegria da minha salvação e me dá vida e vida de verdade. E eu quero que a minha vida aqui na terra seja frutífera. Eu quero ser uma bênção para a minha casa, para a minha família, para os meus parentes, para os meus vizinhos, para os meus amigos, para as pessoas à minha volta, seja no trabalho ou nos estudos, onde eu estiver, na rua, no ônibus, no trem ou em qualquer lugar, eu quero brilhar em nome de Jesus e para a glória do teu nome. Me dá, Senhor, graça e sabedoria, porque eu quero ser uma bênção nas tuas mãos. Meu Pai bendito, eu declaro com a minha boca que eu não tenho outro Salvador, outro Redentor, a não ser o meu Senhor Jesus. Confirma, Senhor, o meu nome no livro da vida e desde já faça grandes coisas em meu favor. Opere grandemente na minha vida, aumente a minha fé, opere sinais, prodígios e maravilhas para a glória do teu nome. E em nome de Jesus, o meu único, suficiente, exclusivo e eterno Salvador, para sempre. Amém.
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2: E em nenhum outro há salvação, porque debaixo do céu nenhum outro nome há dado entre os homens em que devamos ser salvos. Atos 4:12.

O Senhor não retarda a sua promessa, ainda que alguns a têm por tardia. Porém, é longânimo para convosco, não querendo que ninguém se perca, senão que todos venham arrepender-se. 2 Pedro 3:9.

0: que não tenho prazer na morte de ninguém, diz o Senhor Deus. Convertei-vos, pois, e vivei. Ezequiel 18:32.
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0: Quando meu pai e minha mãe me desampararem, o Senhor me recolherá. Salmo 27:10.
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2: 12:45.
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0: ao Senhor as tuas obras, e teus pensamentos serão estabelecidos. Provérbios 16, 3.
1: 12 horas e 52 minutos.

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1: 13 horas.
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aquele dentre vós que está sem pecado, seja o primeiro que lhe atire uma pedra. E tornando a inclinar-se, escrevia na terra. Quando ouviram isto, foram saindo um a um, a começar pelos mais velhos, até os últimos. Ficou só Jesus e a mulher ali em pé. Então, erguendo-se Jesus e não vendo a ninguém, senão a mulher, perguntou-lhe: Mulher, onde estão aqueles teus acusadores? Ninguém te condenou? Respondeu ela: Ninguém, Senhor. E disse-lhe Jesus: Nem eu te condeno. Vai-te e não peques mais. João 8, 7 a 11.

Para onde me irei do teu espírito? Ou para onde fugirei da tua presença? Se subir ao céu, tu aí estás. Se fizer no céu a minha cama, eis que tu ali estás também. Se tomar as asas da alva, se habitar nas extremidades do mar, ainda ali a tua mão me guiará e a tua destra me susterá. Salmos 139, 7, 8, 9 e 10.

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1: 13 horas e 18 minutos.
2: Já estou crucificado com Cristo e vivo. Não mais eu, mas Cristo vive em mim. Gálatas 2:20.

o meu Espírito que está sobre ti, e as minhas palavras que pus na tua boca não se desviarão da tua boca. Isaías 59, 21.

declarou-lhes Jesus: Eu sou o pão da vida. Aquele que vem a mim, de modo algum terá fome. E quem crê em mim, jamais terá sede. João 6:35.

0: todo aquele que não foi achado escrito no livro da vida foi lançado no lago de fogo. Apocalipse 20, 15.
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vede também os navios, que, embora tão grandes e levados por impetuosos ventos, com um pequenino leme se voltam para onde quer o impulso do timoneiro. Assim também a língua é um pequeno membro e se gaba de grandes coisas. Vede com grande bosque um tão pequeno fogo incendeia. Tiago 3, 4 e 5.

0: Aleluya.
1: Anseio da alma. Tenho ouvido de uma terra linda e encantada, de um lugar onde a felicidade é total. Os meus olhos já divisam não tão distante. Meus ouvidos já escutam sons divinais. Tão cansado estou da vida aqui deste lado, e meus braços quase já não podem remar. Carejados e feridos por tantos dias, querem bálsamo naquele porto encontrar.
2: Horas e 52 minutos.

porque assim como o céu é mais alto do que a terra, assim são os meus caminhos mais altos do que os vossos caminhos, e os meus pensamentos mais altos do que os vossos pensamentos. Isaías 55:9.

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1: 14 horas.
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porque fostes comprados por bom preço. Glorificai, pois, a Deus no vosso corpo e no vosso espírito, os quais pertencem a Deus. 1 Coríntios 6,

0: Achava-se ali um homem que havia 38 anos estava enfermo. Jesus, vendo-o deitado e sabendo que estava assim havia muito tempo, perguntou-lhe: Queres ficar são? Respondeu-lhe o enfermo: Senhor, não tenho ninguém que, ao ser agitada a água, me ponha no tanque. Assim, enquanto eu vou, desce outro antes de mim. Disse-lhe Jesus: Levanta-te, toma o teu leito e anda. Imediatamente o homem ficou são, e tomando seu leito começou a andar. João 5, 5 a 9.
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2: 14 horas e 15 minutos.
0: Pois com alegria saireis, e em paz sereis guiados. Isaías 55, 12.

0: não se aparte da tua boca o livro desta lei. Antes medita nele dia e noite, para que tenhas cuidado de fazer conforme tudo quanto nele está escrito. Porque então farás prosperar o teu caminho e serás bem-sucedido. Josué 1:8.
1: Nós nos rendemos, Senhor. Nós nos rendemos aos teus pés. Eu quero ser quem eu sou quando ninguém está me vendo, Deus.

és santo, Senhor. Os anjos no céu declaram que tu és santo. E hoje a tua igreja nesse lugar declara: oh Deus. Vamos cantar juntos, queridos. Diga, me rendo.

vós todos os que tendes sede, vinde às águas. Isaías 55:1.

0: se Cristo está em vós. O corpo, na verdade, está morto por causa do pecado, mas o Espírito vive por causa da justiça. Romanos 8:10.
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servireis, pois, ao Senhor vosso Deus. E Ele abençoará o vosso pão e a vossa água. E eu tirarei do meio de vós as enfermidades. Êxodo 23, 25.

0: crê no Senhor Jesus Cristo e será salvo tu e a tua casa. Atos 16:31.
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2: 14:46.
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0: sabendo que não foi com coisas corruptíveis como prata ou ouro que fostes resgatados da vossa vã maneira de viver, que por tradição recebestes dos vossos pais, mas com precioso sangue, como de um cordeiro sem defeito e sem mancha, o sangue de Cristo. 1 Pedro 1, 18-19.
1: 14 horas e 52 minutos.
2: Então vamos obedecer aos salmos!

0: alemão e diz assim:
1: Pegadas na areia. Esta noite eu tive um sonho. Sonhei que caminhava pela praia acompanhado do Senhor, e que na tela da noite estavam sendo retratados os meus dias. Olhei para trás e vi que cada dia que passava no filme da minha vida surgiam pegadas na areia, uma minha e outra do Senhor. Assim continuamos andando, até que todos os meus dias se acabaram. Então parei e olhei para trás. Reparei, em certos lugares havia apenas uma pegada, e esses lugares coincidiam justamente com os dias mais difíceis da minha vida, os dias de maior angústia, de maior medo, de maior dor. Perguntei então ao Senhor: Senhor, tu me disseste que estarias comigo todos os dias da minha vida e eu aceitei viver contigo, mas por que tu me deixaste nos piores dias de minha vida? E o Senhor respondeu: Meu filho, eu te amo. Disse que estaria contigo por toda a tua caminhada e que não te deixaria um minuto sequer, e não te deixei. Os dias que tu viste apenas uma pegada na areia foram os dias que te carreguei.

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1: Seja bem-vindo a mais um Encontro com a Palavra. Se você tem acompanhado nossos estudos desde o começo, sabe que este é um curso de todos os livros da Bíblia, do Velho ao Novo Testamento. Agora estamos estudando as cartas do apóstolo Paulo. Abra sua Bíblia na carta de Paulo aos Efésios. Mas antes de começar, quero lembrá-lo que este é um estudo apenas introdutório, em geral. Na verdade, vocês poderiam gastar a vida inteira estudando a carta de Paulo aos Efésios, abordando versículos por versículo, frase por frase, e meditando, claro, em cada uma das suas palavras. Eu já passei 2 anos pregando todos os domingos sobre os 3 primeiros capítulos desta carta. Exatamente, 2 anos. Vimos que o livro de Efésios tem 6 capítulos e 3,5 capítulos são doutrinários ou de ensino. O tema principal desta carta ou desta parte da carta é a Igreja de Jesus Cristo apresentada como um milagre de Deus. Nos primeiros 16 versículos do capítulo 4, Paulo descreve a essência, a natureza, a função e o propósito da Igreja de Jesus Cristo. Depois, Paulo inicia a parte de aplicação da carta. Como é comum nas cartas de Paulo, quanto mais profundo é o ensino da carta, mais prática é a aplicação dela. Estes 3,5 capítulos de ensino talvez sejam o texto mais profundo que Paulo escreveu, e a parte de aplicação a mais prática. Paulo diz que devemos nos despir dos trapos da vida antiga que tínhamos e vestir as capas da nova vida com Cristo, a nova vida com Cristo. De acordo com Paulo, devemos viver em amor, viver como filhos da luz, viver no Espírito, tomar cuidado com a maneira como vivemos e viver nas regiões celestiais em Cristo como parte de sua Igreja. Paulo deu nomes a esses trapos e capas. Os trapos

Nele lemos que Deus Todo-Poderoso nos confiou a tarefa de ministrar aos chamados leigos. Quando Paulo usou a palavra santos, ele se referiu a todos os membros da igreja, aos crentes. De acordo com Paulo, o professor pastor é como se fosse o técnico e as pessoas da igreja, os leigos, seriam então os jogadores. O trabalho do ministério não consiste de todos os cultos aos domingos. Quando acaba a liturgia do culto, é que começa o trabalho do ministério. De acordo com Paulo, quando acaba o culto e os membros deixam a igreja, é hora deles exercerem o ministério que lhes foi confiado. Devemos lembrar que o objetivo do pastor é equipar, aperfeiçoar, edificar, inspirar, instruir e desafiar os leigos a saírem e exercerem seus ministérios. Esse é um fator muito importante referente à natureza, à função e o propósito da igreja. No capítulo 5, percebemos que o lugar mais difícil para começar a aplicar os ensinos desta carta é em casa. Paulo exorta os crentes em Cristo a habitar nas regiões celestiais, onde podemos encontrar tudo o que precisamos para viver como um discípulo de Jesus Cristo que nasceu de novo, controlado pelo Espírito Santo. Logo que as pessoas se convertem, querem pregar em estádios, visitar prisões e outros lugares para falar de sua fé. O último lugar onde querem aplicar essa nova vida em Cristo e o fruto do Espírito é dentro de casa. Mas Paulo diz que é por aí que devemos começar. Agora ouça com atenção esta oração que se chama o Grande Teste. Senhor Deus, ajuda-me a andar perto de Ti, para que aquelas pessoas mais próximas de mim vejam que eu vivo de acordo com o que falo e que Cristo é real para mim. Para aquelas pessoas que só vejam uma vez ou outra, é fácil ser gentil e paciente, mas é na minha casa, com as pessoas com quem mais convivo, que é mais difícil para mim. Se o Senhor não controlar meus lábios quando eu estiver em casa, não serão hinos de louvor que sairão deles. Quando estou irritado, passando por tribulações, é melhor que ninguém apareça na minha frente, porque não conseguirão ver o Seu amor em mim. Mas, Senhor, dê-me uma vida de louvor e vitória nas pequenas coisas. Senhor, dê-me sua tranquilidade diante de cada temor e sua paz para cada lágrima derramada. Faça minha vida cheia de paz e tranquilidade. Faça da minha vida, Senhor, quer na dificuldade ou não, um caminhar de graça. Em nome de Jesus, ajude-me com aquelas pessoas com quem vivo no dia a dia, para que eu passe nesse teste. Esta é a oração de pastores, de pais e mães tementes a Deus. Por que é mais difícil viver a vida cristã em casa, hein? Porque em casa somos nós mesmos. Mostramos uma cara para o mundo, outra cara para quem trabalha conosco e outra cara para nossos amigos. Mas na maioria das vezes, a cara que a família vê é ainda uma outra. Quando chegamos em casa e a porta se fecha, somos nós mesmos. E é aí que a realidade de Cristo deve ser vista em nossa vida. É por isso que Paulo inicia a sessão de aplicação da carta em casa. Ouça o texto de Paulo. Sujeitem-se uns aos outros por temor a Cristo. Mulheres, sujeitem-se cada uma a seu marido como ao Senhor, pois o marido é o cabeça da mulher, como também Cristo é o cabeça da igreja, que é o seu corpo, do qual Ele é o Salvador. Assim como a igreja está sujeita a Cristo, também as mulheres estejam em tudo sujeitas a seus maridos. Maridos, ame cada um a sua mulher, assim como Cristo amou a igreja e entregou-se por ela para santificá-la, tendo-a purificado pelo lavar da água mediante a palavra e para apresentá-la a si mesmo como igreja gloriosa, sem mancha, nem ruga ou coisa semelhante, mas santa e inculpável. Da mesma forma, os maridos devem amar cada um a sua mulher como a seu próprio corpo. Além do mais, ninguém jamais odiou o seu próprio corpo. Antes o alimenta e dele cuida, como também Cristo faz com a igreja. Paulo contribuiu com um dos melhores ensinos sobre o casamento encontrados na Bíblia. Ele afirma que as mulheres devem estar sujeitas em tudo a seus maridos e reverenciá-los. Isso é muito difícil para muitas mulheres. É por isso que muitas mulheres dizem que não gostam dos ensinos de Paulo. Mas se realmente compreendermos o que Paulo quis dizer, perceberemos que, como já vimos, Paulo valoriza a mulher, e muito. Aliás, em todos os lugares onde o Evangelho de Cristo chega,

0: a mulher passa a ser valorizada. Ao mesmo tempo que Paulo diz que a mulher deve ser pastoreada pelo marido e, portanto, estar sujeita a ele em tudo, também afirma que os maridos devem amar suas mulheres como Cristo amou a igreja e entregou-se por ela. É impossível ter duas pessoas no comando. Numa aeronave, por exemplo, existe só uma pessoa que responde por todo o comando. Alguém tem de se responsabilizar. Um comandante não delega responsabilidade a apenas tarefas para outras pessoas. Se alguma coisa der errado, quem terá que responder pelo erro é o comandante. Ele pode delegar incumbências, mas a responsabilidade de tudo está sob comando dele, do comandante. Quando Paulo afirma que o homem é o cabeça da mulher, ele está dizendo que toda a responsabilidade pelo casamento e pela família é dele. E esta é uma responsabilidade muito grande. Deus fez o homem responsável por todas as áreas da casa. Se as coisas não saírem bem na área financeira ou com a educação dos filhos ou em qualquer outro setor da casa, o homem vai prestar contas. É de extrema importância que o homem entenda que Deus deu a ele a responsabilidade por todas as áreas da casa. É por isso que Deus falou para a mulher facilitar o trabalho do homem, afinal, ele tem uma responsabilidade muito grande. Paulo está dizendo para que a mulher seja parte da solução e não do problema. Quando ele manda que a mulher se sujeite ao marido, ele está dizendo que o marido deve ser para ela o que Cristo é para a igreja e que a mulher foi feita para ser o que a igreja é para Cristo. Quando a Bíblia fala sobre o casamento, usa o modelo de Cristo com a igreja. Em 1 Pedro, capítulo 3, Pedro também apresenta o modelo de Cristo com a igreja quando fala sobre o casamento. Cristo é o pastor e a igreja, a ovelha. Neste modelo, a mulher é a ovelha e o marido o pastor. Portanto, mulheres, deixem que seus maridos pastoreiem e cuidem de vocês. Deixem que cada marido seja para sua mulher como Cristo é para a igreja. Voltando a Paulo, ele também remete a Cristo e à igreja o grande pastor e a ovelha. Portanto, para quem é mais difícil, hein? Para o pastor ou para a ovelha? Para quem deve ser como Cristo ou para quem deve ser como a igreja? O homem recebeu toda a responsabilidade pela casa. Maridos, amem cada um a sua mulher, assim como Cristo amou a igreja e entregou-se por ela. Pesquisando mais sobre esse texto, descobri que no grego a expressão assim como significam exatamente da mesma maneira. Portanto, da mesma maneira que Cristo amou a igreja, cada marido deve amar sua mulher entregando-se por ela. Já cheguei muitas vezes em casa com a sensação de que não tinha mais nada para dar a ninguém. Trabalhando o dia inteiro como pastor, sentia-me como uma esponja que já tinha sido totalmente sugada e precisava sugar um pouco. Mas, quando entrava em casa, lá vinham minhas quatro esponjinhas para tirar minhas últimas forças. Elas precisavam absorver. E depois ainda tinha a esponja maior preparando o jantar, que também precisava absorver um pouquinho. Eu me lembrava deste versículo: maridos, ame cada um a sua mulher e família, assim como Cristo amou a igreja. O problema é que eu achava que não tinha mais nada para dar. E minha vontade era dar uns trocados para as crianças e mandá-las comprar uns docinhos lá na padaria. Eu queria ir para o meu quarto, fechar a porta, talvez ler o jornal. Na carne, na minha natureza, sem a ajuda de Deus, era isso que eu queria fazer. Mas a ordem é entregar-se a si mesmo, como Cristo entregou-se pela igreja. Amá-los como Cristo amou a igreja. Jesus se dirige a todos os pais em Mateus capítulo 5 com as seguintes palavras: portanto, sejam perfeitos como perfeito é o Pai Celestial de vocês. Juntando tudo, a tarefa do homem é a seguinte: ame como ele amou, entregue-se como ele se entregou, seja para sua mulher e filhos como ele é. Esta é uma responsabilidade muito grande e todos os homens precisam entender a importância. Como esposa e mãe, se você estiver vivendo com um homem que tem o carisma, porque vive em Cristo nas regiões celestiais e ama como Cristo amou a igreja, você não tem por que hesitar em se deixar ser pastoreada por ele e deixar que ele seja o cabeça da casa. Mas temos que terminar hoje. Deus lhe abençoe.
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2: Ao Rei dos séculos, imortal, invisível, ao único Deus, seja honra e glória para todo sempre. 1 Timóteo 1:17.

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1: 15 horas e 18 minutos.
2: Respondeu João a todos, dizendo: Eu, na verdade, vos batizo em água, mas vem aquele que é mais poderoso do que eu, de quem não sou digno de desatar a correia das alparcas. Ele vos batizará no Espírito Santo em fogo. Lucas 3,16.
3: Que peninha, acabou! Ah, mas não precisa acabar, não! É só você apertar o play.
4: Isso mesmo.
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5: Mais. 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

visão divina. Outro dia entrei numa loja, vi um anjo por trás do balcão. Maravilhado com aquela visão divina, perguntei-lhe: Anjo do Senhor, o que vendes? Ele respondeu-me: Todos os dons de Deus. Custam muito caro, perguntei. Não é tudo de graça, é só escolher, respondeu. Contemplei então a loja, vi jarros e vidros de fé, pacotes de esperança, caixinhas de salvação e sabedoria. Tomei coragem e pedi: Por favor, embrulhe para mim muito amor de Deus, todo o perdão dele, um punhado de fé, bastante felicidade e salvação eterna para mim e para toda a minha família. O anjo do Senhor anotou meu pedido, separou os itens e acondicionou tudo num pequeno embrulho que cabia na palma da minha mão. Surpreso, perguntei-lhe: Como é possível caber tudo isso aqui nesse pacotinho? O anjo do Senhor respondeu-me sorrindo: Na loja de Deus, não vendemos frutos, apenas sementes.

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1: Amados irmãos, a paz do Senhor, aqui é pastor Donizete novamente, para mais uma Gota de Mel, série Orando a Palavra. Hoje no Salmo 6, versículo 1 em diante, diz assim, no versículo 1, Senhor, não me repreendas na tua ira, nem me castigues no teu furor. Tem compaixão de mim, Senhor, porque eu me sinto debilitado. Sara-me, Senhor, porque meus ossos estão todos abalados. Então, essa é uma oração. O salmista pediu ao Senhor não repreendê-lo na ira. Bem, todos nós somos participantes da disciplina do Senhor. Se somos filhos, disse Hebreus 12, 5 em diante, que participamos da disciplina. Um momento da vida, um ou outro, algumas vezes eu fui disciplinado pelo Senhor, mas sempre peço misericórdia, que o Senhor não me discipline na sua ira, nem no seu furor. Então você pode orar assim, Senhor, não me castigues na tua ira, né? Como diz aqui no Salmo 1, essa é uma oração maravilhosa. Senhor, não me repreendas na tua ira. Pô, a ira de Deus, misericórdia, né? Nem me castigues no teu furor. Antes, tem compaixão de mim, tem misericórdia. Ainda que a repreensão venha, e ela é importante para nos disciplinar, nos colocar no caminho, mas seja uma disciplina de compaixão, de misericórdia, né? Ainda que o Senhor discipline, mas é com compaixão, com amor. Então peça ao Senhor, Senhor, na disciplina, Senhor, tem misericórdia em mim. Não me castigue no teu furor, mas na tua compaixão, na tua misericórdia. Amém? Essa é uma oração maravilhosa, irmãos, que de vez em quando passamos por isso. Então o Senhor tem misericórdia quando disciplina. Senhor, tem misericórdia em mim na disciplina, Senhor. Tem compaixão, vê a minha estrutura. Lembra que eu sou pó. Amém? Uma grande oração essa. É uma oração de misericórdia, ela funciona. Deus te abençoe. Fique com essa gota de mel, orando a palavra, em nome de Jesus.
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2: Para que saibais que o Filho do Homem tem sobre a terra autoridade para perdoar pecados, disse ao paralítico, a ti te digo, levanta-te, toma o teu leito e vai para a tua casa. Imediatamente se levantou diante deles, tomou o leito em que estivera deitado e foi para a sua casa glorificando a Deus. Lucas 5, 24, 25.
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eu bem sei os planos que estou projetando para vós, diz o Senhor. Planos de paz e não de mal, para vos dar um futuro e uma esperança. Jeremias 29:11.

0: e o mundo não acabou. Pessoas de várias regiões do globo terrestre têm previsto o fim do mundo. Cria-se grande expectativa sobre o tema. O temido bug do milênio não mostrou a cara e o mundo não acabou. Mas fica a pergunta, e se tudo tivesse acabado, aonde você estaria? Pense nisso e saiba que Jesus seria a única saída.
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2: 15 horas e 49 minutos.
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O Senhor te guiará continuamente e te fartará até em lugares áridos e fortificará os teus ossos. Serás como um jardim regado e como um manancial cujas águas nunca falham. Isaías 58:11.

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1: 16 horas.
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1: Porque Deus há de trazer a juízo toda a obra e até tudo que está encoberto, quer seja bom, quer seja mal. Eclesiastes 12:14.

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1: 16:15.
2: Portanto, pode também salvar perfeitamente os que por ele se chegam a Deus, porquanto vive sempre para interceder por eles. Hebreus 7:25.

Portanto, agora nenhuma condenação há para os que estão em Cristo Jesus. Romanos 8:1.

Senhor nosso e Deus nosso, de receber a glória e a honra e o poder, porque tu criaste todas as coisas, e por tua vontade existiram e foram criadas. Apocalipse 4:11.

0: Rogo-vos, pois, irmãos, pela compaixão de Deus, que apresenteis os vossos corpos como um sacrifício vivo, santo e agradável a Deus, que é o vosso culto racional. E não vos conformeis com este mundo, mas transformai-vos pela renovação da vossa mente, para que experimenteis qual seja a boa, agradável e perfeita vontade de Deus. Romanos 12, 1 e 2.
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0: Agora, ó meu Deus, estejam os teus olhos abertos e os teus ouvidos atentos à oração que se fizer neste lugar. 2 Crônicas 6:40.
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2: 16:45.
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0: vos inquieteis, pois, pelo dia de amanhã, porque o dia de amanhã cuidará de si mesmo. Basta cada dia o seu mal. Mateus 6:34.
1: 16 horas e 53 minutos.

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1: 17 horas e 1 minuto.
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os resgatados do Senhor voltarão e virão a Sião com júbilo, e alegria eterna haverá sobre as suas cabeças. Gozo e alegria alcançarão, e deles fugirá a tristeza e o gemido. Isaías 35:10.

toda boa dádiva e todo dom perfeito vem do alto, descendo do Pai das luzes, em quem não há mudança nem sombra de variação. Tiago 1:17.

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1: 17 horas e 16 minutos.
2: Ao que disse Simão: Mestre, trabalhamos a noite toda e nada apanhamos, mas sobre a tua palavra lançarei as redes. Feito isto, apanharam uma grande quantidade de peixes, de modo que as redes se rompiam. Lucas 5, 5 e 6.

0: porque maior é aquele que está em vós do que aquele que está no mundo. 1 João 4:4.
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0: o sangue de Jesus. Existe um mistério na vida do crente que o faz estar em comunhão frequente, entronizado em sua vida, pura vida produz e lava dos pecados. É o sangue de Jesus. Há este sangue vertido na cruz, espargido com poder sem igual, pode te trazer a calma e paz para tua alma, afastando as hostes do mal. Ao clamar o sangue do Filho de Deus, aniquila o mal nos momentos meus. Encoberto no sangue, eu sigo a cruz. A levo sorrindo pelo sangue de Jesus.
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estas palavras que hoje te ordeno estarão no teu coração, e as ensinarás a teus filhos, e delas falarás sentado em tua casa e andando pelo caminho, ao deitar-te e ao levantar-te. Deuteronômio 6, 6 e 7.

0: mandado às multidões que se reclinassem sobre a relva, tomou os 5 pães e os 2 peixes e, erguendo os olhos ao céu, os abençoou. E partindo os pães, deu-os aos discípulos e os discípulos às multidões. Mateus 14, 19.
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2: 17:46.
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0: enquanto tem fôlego, louve ao Senhor. Louvai ao Senhor. Salmo 156.
1: 17 horas e 52 minutos.

batizado que foi Jesus, saiu logo da água. E eis que se lhe abriram os céus, e viu o Espírito Santo de Deus descendo como uma pomba e vindo sobre ele. E eis que uma voz dos céus dizia: Este é o meu Filho amado, em quem me comprazo.

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1: 18 horas e 1 minuto.
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Bem-aventurados os pacificadores, porque eles serão chamados filhos de Deus. Mateus 5:9.

0: isso?
1: Senhor, tu me sondas e me conheces. Tu conheces o meu sentar e o meu levantar. De longe entendes o meu pensamento. Esquadrinhas o meu andar e o meu deitar. E conheces todos os meus caminhos. Salmos 139, 1, 2 e 3.

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1: 18 horas e 16 minutos.
2: Acontecerá depois que derramarei o meu espírito sobre toda a carne. Vossos filhos e vossas filhas profetizarão. Os vossos anciãos terão sonhos. Os vossos mancebos terão visões. E também sobre os servos e sobre as servas naqueles dias derramarei o meu espírito. E mostrarei prodígios no céu e na terra, sangue, fogo e colunas de fumaça. O sol se converterá em trevas e a lua em sangue, antes que venha o grande e terrível dia do Senhor. Joel 2, 28, 29, 30 e 31.

e tomando um cálice, rendeu graças e deu-lo, dizendo: Bebei dele todos, pois isto é o meu sangue, o sangue do pacto, o qual é derramado por muitos para a remissão dos pecados. Mateus 26, 27 e 28.

0: te honramos, Senhor.
1: Entrai pela porta estreita, porque larga é a porta e espaçoso o caminho que conduz à perdição, e muitos são os que entram por ela. E porque estreita é a porta e apertado o caminho que conduz à vida, e poucos são os que a encontram. Mateus 7, 13 e 14.

0: Mas a sabedoria que vem do alto é primeiramente pura, depois pacífica, moderada, tratável, cheia de misericórdia e de bons frutos, sem parcialidade, sem hipocrisia. Tiago 3:17.
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só a cruz era dele. Talvez você esteja passando por privações, necessidades e aflição e diga: por que passar por isso? Preste atenção. Jesus nasceu num estábulo emprestado, montou num jumento emprestado, multiplicou os pães e peixes num cesto emprestado, utilizou um local para evangelizar emprestado, promoveu um milagre num barco emprestado, foi sepultado em um túmulo emprestado. Só a cruz era dele. E foi assim para que saibamos que o nosso tesouro está no céu. Quem tem Jesus, tem tudo.

0: Jesus pôs-se em pé e clamou, dizendo: Se alguém tem sede, venha a mim e beba. Quem crê em mim, como diz a Escritura, do seu interior correrão rios de água viva. João 7, 37 e 38.
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2: 18 horas e 46 minutos.
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0: Então o rei Nabucodonosor se espantou e se levantou depressa. Falou e disse aos seus conselheiros: Não lançamos nós dentro do fogo três homens atados? Responderam ao rei: É verdade, ó rei. Disse ele: Eu, porém, vejo quatro homens soltos que andam passeando dentro do fogo e nenhum dano sofrem. E o aspecto do quarto é semelhante a um filho dos deuses. Daniel 3, 24-25.
1: Dezoito horas e 52 minutos.

As maravilhas do mundo. Um grupo de jovens estudava sobre as sete maravilhas do mundo. No final da aula, deveriam fazer uma lista do que pensavam fossem consideradas as sete maravilhas atuais do mundo. Embora houvesse algum desacordo, as mais votadas foram Pirâmides do Egito, Taj Mahal, Grand Canyon, Canal do Panamá, Empire State Building, Basílica de St. Peter e a Grande Muralha da China. Mas ao recolher os votos, o professor notou uma estudante muito quieta. A menina não tinha virado sua folha ainda. Então o professor perguntou se ela tinha problemas com sua lista e respondeu: "Sim, eu não consigo concluir a minha lista porque existem muitas maravilhas." E o professor disse: "Então diga-nos o que você já tem e talvez possamos ajudá-la." A menina hesitou, então leu: "Eu penso que algumas das maravilhas do mundo são viver, sentir, ver, ouvir, falar, rir e amar." Às vezes olhamos com mais facilidade as façanhas do homem do que as obras de Deus.

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1: 19 horas.
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Mas agora, ó Senhor, Tu és o nosso Pai, nós somos o barro e Tu o nosso oleiro, e todos nós obra das Tuas mãos. Isaías 64:8.

lembra? Deus estava olhando a situação. E eu vim aqui para te dizer: a promessa do Senhor vai se cumprir na tua vida, na tua casa, na tua família. Ele tem o impossível, porque Ele é o Deus do impossível. E aquilo que Ele fala, Ele pode fazer, porque Ele é o Deus Todo-Poderoso. Então não desanime, sai desse lugar de depressão, de ansiedade. E eu quero te dizer: toma posse.

acreditam quando recebem essa palavra. Recebe em nome de Jesus a presença do Espírito Santo, do Consolador. Em nome de Jesus, receba cura, receba.

existe salvação pro perdido. Senhor, diz: fumou. Saiba que existe salvação. Tire a máscara do pecado. Tire a mentira que está instaurada no seu coração. Jesus Cristo tem o perdão e a salvação para você.